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2: Olá, bem-vindos aos Maus Exemplos aqui na Radar 97.8 para Lisboa e online em radarlisboa.fm. Como sempre, somos o Pedro Saavedra e o Rui Miguel e juntos, ele, som e eu, voz, estamos aqui a entrevistar quem, como nós, já falhou, mas sabe que não é um fracasso. Olá, Rui!
3: Olá, Pedro. Como estás?
2: Estou bem. Como é que foram estas tuas semanas?
3: Foram umas boas semanas, foram umas semanas de recuperação de energia, concentração no trabalho e está tudo a correr bem.
2: E a primavera, estás a gostar?
3: Estou a gostar imenso da primavera, do 25 de Abril.
2: Tu és homem que gosta da primavera.
3: Gosto
2: a partir agora da primavera. Agora há pessoas que preferem o outono.
3: Mas eu também gosto do outono, que eu nasci no outono. Portanto, não... isto é tudo um crescendo. A primavera dá-nos este alento para o bom tempo, para as férias, para andar na rua, para as festas.
2: É verdade.
3: E quando chega o outono, nós ainda aproveitamos ali meio outono com calorzinho até ao fim de outubro. É sempre...
2: O outono sabe até melhor se a primavera tiver sido boa.
3: Exatamente.
2: Olha, eu hoje gostava de saber se tu achas que cada pessoa tem o seu próprio som.
3: Sim, o corpo humano tem o seu próprio som. Nós conhecemos o andar das pessoas. Acho que aquilo que é mais característico será mesmo a voz, que é uma impressão que nós podemos dizer digital. A impressão vocal é única. Não há duas vozes iguais, mesmo que existam vozes parecidas. E depois existem todos os outros sons do nosso corpo. Respirar, respirações mais ofegantes. Às vezes há pessoas que até têm conflitos com a forma como outros respiram ou como outros mastigam, ou até como ressonam, que é um problema também.
2: É um grande problema
3: do nosso corpo. Depois, no que toca a outro tipo de atividades em que usamos, por exemplo, instrumentos musicais, usamos ou usa quem os toca, sem dúvida que o mesmo instrumento terá um som diferente nas mãos ou na boca ou seja onde for de cada músico.
2: Pois é, exatamente. Pois é. Bom, aqui nos Maus Exemplos, mesmo que não sintam que cada pessoa tem o seu próprio som, não faz mal. Mesmo que sejam daqueles que confundem o som do corpo com o som da mente, também não faz mal. Importante é que saibam que cada corpo tem a sua própria imagem, o seu próprio movimento e, inevitavelmente, o seu próprio som. Se dissermos a palavra corpo a alguém, essa pessoa inicia um processo de imaginação que envolve uma operação de soma de todas as memórias de todos os corpos anteriores. Uma espécie de corpo conjunto acontece na imaginação e esse mesmo corpo conjunto é único de cada uma das nossas próprias imaginações. E quando vemos um novo corpo? Melhor, e quando vemos um corpo que se apresenta de uma forma completamente diferente? A nossa memória não o consegue reconhecer no passado e abre-se, com bastante atenção, a uma nova experiência. Lá está. Esse é um dos segredos da arte do espetáculo. Apresentar um corpo reconhecível, mas de uma nova forma, destacado das nossas memórias, ou pelo menos com potencial de se acrescentar às nossas memórias. Assim como a imagem de um corpo, existe o som de um corpo. Quando ouvimos um som, há algo dentro de nós, primordial até ao longínquo momento da sobrevivência, que nos afeta, que nos emociona, tal como no ambiente selvagem, em que um som nos pode avisar e até salvar, tal como nos pode atrair ou enojar. Os sons estão interligados aos nossos movimentos mentais e por isso o som e o movimento estão irmanados na espécie humana. Não só na dança, mas sobretudo na dança, a arte de juntar som e movimento tornou-se numa arte de juntar memória e emoção. Mas quem é melhor para nos falar nisso do que um corpo de 60 anos que é músico há 43? Olá!
4: Olá, Pedro, olá, Rui. Muito obrigado por este convite.
2: Conta-nos então dos teus maiores falhanços.
4: Um dos meus maiores falhanços aconteceu em 1998 do século passado, quando fui convidado para fazer a música para um evento da famosa Exposição Internacional Expo 98, em Lisboa. E na altura, vou ver se me lembro disto tudo, eu fui um dos músicos convidados já numa longa fila de outros colegas que tinham recusado o convite, não sei porquê, provavelmente suspeitaram ali de alguma coisa. Eu era bastante mais jovem na altura. O convite foi bastante aliciante, era um trabalho onde eu trabalho mais bem pago até hoje na minha vida. Eu precisava bastante daquele dinheiro na altura. mas embora desconfiasse, porque eu nunca sentia que fazer música para um grande acontecimento de massas, como era aquela exposição, eu ia fazer música para um... quase para a abertura da exposição, era um projeto coletivo com, dirigido por um grupo de teatro, e aquilo não... percebi logo que aquilo não era trabalho para mim, não estava muito habituado, mas enfim, aceitei o desafio e depois foi um fiasco. Eu de facto não consegui produzir naquelas condições, não me senti bem a ser tão dirigido e tão condicionado por uma série de circunstâncias. Embora o projeto, depois eu vim a saber, já estava... Era um projeto já falhado à partida, porque já, não sei se há, provavelmente ninguém se recorda do que terá sido, mas os Olharapos eram uma espécie de uns monstros que iriam circular pelas ruas da Expo e supostamente seriam umas máquinas altamente tecnológicas e bem produzidas, que teriam mecanismos muito sofisticados e que se movimentariam por si, controladas à distância. Não sei como é que aquilo iria funcionar na Expo, mas depois o orçamento daquilo caiu tudo, e quando eu vou trabalhar para o projeto já só restavam as carcaças desses monstros, e decidiu-se, não eu, mas a direção decidiu enfiar dentro desses monstros humanos umas pessoas que, coitadas, tiveram que, durante não sei quantos meses, carregar aqueles monstros às costas pelas ruas da Expo, em condições terríveis. E de vez em quando, para refrescar, saíam daqueles monstros e faziam umas pequenas performances na rua, com música, eram músicos, atores que teriam que tocar e fazer assim umas pequenas performances. E eu fui convidado para, não só para fazer o hino dos Olharapos, mas também para coordenar o trabalho destes músicos que estavam dentro destas máquinas. E pronto, aquilo foi logo, quanto a mim, foi logo um projeto muito falhado à partida, e de facto eu não consegui entender-me com a direção do projeto. Todas as minhas sugestões não correspondiam

0: E foi esta a primeira escolha musical do nosso convidado. Tis a Pity She Was a Whore, um tema incluído no último álbum de David Bowie, editado em 2016. 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
1: Uma canção ideal para te pôr a dançar.
2: Bem, eu dificilmente

0: sou posto a dançar. Mas o David Bowie consegue fazê-lo. E eu acho que tomei consciência disso quando ele desapareceu. Da falta que ele... De facto, da falta que ele me fez. Quer dizer, acho que foi um músico e um artista absolutamente fora de série, por toda a sua carreira, por tudo o que fez, pelo que conseguiu fazer, pelo que transformou, pelo que mudou, pelos personagens todos que encarnou. Eu acho isso incrível. Mas acho o Black Star um disco absolutamente arrepiante, absolutamente memorável, absolutamente uma obra-prima da música.
1: Não é comum, quer seja pop, rock, assumir, seja assumir a morte num álbum.
0: Sim, e daquela forma. Não. Sim, e com, pá, com uma música que eu acho absolutamente fabulosa, genial. Pronto, acho incrível ele ter realizado ali algo que eu acho que ele desejava há muito tempo fazer, que foi, pegou num... são músicos de jazz que gravaram aquele disco com ele. Eu sou músico de jazz, portanto sou muito...
2: És sensível
0: a isso? Sou muito sensível a isso. E fico muito feliz quando há estas misturas assim tão conseguidas, ainda por cima tão... com resultado tão, tão conseguido, não é? Não é nada aquela coisa de ok, vamos experimentar, misturar... o David Bowie com não sei quem, do jazz, uma coisa forçada, uma coisa completamente...
1: Para alguém que trabalha na música, que é o teu trabalho,
0: sim.
1: Em que ocasiões é que ouves música? Por prazer? Apenas por prazer?
0: É difícil.
1: Não a tua música.
0: É muito difícil. Por acaso agora recuperei há pouco tempo...
1: Porque às tantas parece que estás a ouvir trabalho, não é?
0: Estou sempre a
1: trabalhar. Estás a ouvir como é que ele
0: sempre,
1: fez
0: sempre,
1: isso?
0: Sempre. Estou sempre... É muito difícil.
1: Mas é injusto não haver o prazer de ouvir música.
0: De facto é difícil, sobra pouco tempo para conseguir esse. É difícil conseguir esse estar.
1: Mas tu depois, por exemplo, numa sessão de trabalho, preferes o silêncio?
0: Prefiro o silêncio, porque dou um valor ao silêncio.
1: Imagino.
0: É isso, o silêncio tem um bocado essa. Enfim, o silêncio também se escuta.
1: Claro, obviamente.
0: Escutam muitas coisas, mas o silêncio, pronto, eu dou muito, prezo muito o silêncio, e é exatamente isso, depois de uma. De um trabalho, de uma gravação, de um concerto, nada melhor do que
1: mas ainda desligar. Há álbuns, por exemplo, gostas de ouvir?
0: O que eu estou a dizer é que, o que eu estou a dizer, desculpa, é que há pouco tempo recuperei o vinil, pronto, fui desses. E tinha muitos vinis, porque obviamente comecei no meu tempo, sou do tempo do vinil e da cassete. E de sacar músicas dos vinis, não é? Com a agulha para a frente e para trás, e gastar os vinis para sacar a malha de guitarra, não sei o quê, pronto. Enfim, pré-história. E agora recuperei, herdei um giradiscos fabuloso, um Technics topo de gama, absolutamente maravilhoso, que eu nem sabia, que o meu sogro teve a gentileza de me oferecer. E eu recuperei-o todo e coloquei-o na sala, um pouco sem grande esperança de ter de voltar a, enfim, ter essa disponibilidade e esse tempo para colocar um disco, e de facto aquilo mudou muito a forma como consegui, com o vinil, voltar a sentar-me no sofá à frente das duas colunas e transformar aquilo naquele ritual.
1: E geralmente é jazz.
0: E funciona. Ouço muito, tinha muitos discos de rock também, tenho filhos bastante jovens, não é? Portanto, que ouvem muito rock e muita música. Tenho um filho muito ligado à eletrónica, tenho uma filha muito ligada à música clássica, mas também ao rock e ao jazz. E eles trazem muitas coisas para eu ouvir. Passa-te tudo por ali.
1: Sim, já percebi. Tu estavas a dizer que és do tempo do disco e da cassete, e é por isso que achas que és velho por fora, mas não tanto por dentro.
0: Pá, isso foi daquelas... Tentar responder àquelas perguntas impossíveis.
1: Mas o que significa isso para ti?
0: Foi o que me saiu.
1: Não te sentes velho?
0: Pá, não me sinto velho.
1: Mas veste velho?
0: Vejo-me velho quando vejo ao espelho, pronto. Portanto, não me reconheço ao espelho. Portanto, acontece-me aquela coisa estranha de facto, de pá, quando...
1: Quem é aquele gajo?
0: Quem é aquele gajo? Pronto, acontece-me essa coisa que eu vi escrita. Eu lembro-me sempre do Dustin Hoffman, daquele autor, naquelas entrevistas às estrelas. Eles queixam-se dessa coisa, e de facto identifiquei muito com ele. Ter dito isso, pá, eu não me sinto, de facto, sinto-me jovem por dentro, não me sinto que tenha, sei lá, que não tenha acompanhado os tempos, que me tenha.
1: Mas continuas a ver.
0: Mas quando me vejo de facto ao espelho, não, muitas vezes. Mas aquilo não corresponde muito ao, pronto, ao interior, pronto, de facto, não me sinto envelhecido, sei lá, não me sinto, não tenho ainda grandes sintomas de
1: certo.
0: Aqueles sintomas do
1: envelhecimento. Mas se tivesse que escolher a tua idade mental, qual é que seria?
0: Pá, onde é que ficaste? Dizer, onde é que
1: tenho
0: ficaste?
1: Vergonha de dizer, não sei.
0: O que tu me diz?
1: Pá, 19, pá, eu...
0: Ou seja, estás nos 19 até ao fim.
1: Pá, continua muito, muito por aí.
0: E esse rapaz de 19 anos
1: infelizmente, não sei.
0: Estaria feliz agora por ser este homem de 60?
1: Sim.
0: Achas que fizeste esse arco de felicidade?
1: Sim, acho que sim. Acho que sim.
0: Não sentes que tenha ficado nada para trás? Nada?
1: Ah, claro, claro. Claro que sim.
0: Porque aos 19 anos temos tantos
1: claro
0: sonhos.
1: Que sim,
0: temos...
1: claro que há aquelas coisas todas que tu começas a perceber que já não vais ter tempo. Sobretudo isso é mais isso que me preocupa, é saber que não vou ter tempo para concluir muitas coisas que gostaria de concluir. Pronto,
0: mas tu aos 19, o que é que idealizavas para a tua vida?
1: Eu aos 19 estava com a pica toda a ir para Nova Iorque, sair de Portugal, ir mesmo às fontes, às origens. Portugal era um país muito diferente naquela altura, portanto, muito pouco informado, não é? Muito fechado ainda e muito, a sofrer muito ainda as consequências de
0: 40 anos
1: de ditadura, de fechamento, não é? Portanto, de isolamento total. Portanto, houve muito, em muitas pessoas da minha geração, havia muito aquela ânsia de sair, para ir de facto ver com os olhos e experimentar como é que era aquilo tudo que nós, enfim, que nos ia chegando aos ouvidos e por vias pouco.
0: Portanto, não imaginavas difíceis. Ser músico em Portugal?
1: Eu não saí com a perspectiva de não voltar, eu saí porque.
0: Querias aprender?
1: Porque queria aprender. Fui estudar para Nova Iorque, exatamente. Queria aprender e foi... Não pensava muito no que é que... Não tinha planos para se... Do que me ia acontecer. Fui à procura, expus-me aí sem grandes planos. Queria, de facto, expor-me a uma realidade completamente diferente e que eu via nos filmes e que eu ouvia dizer e quis ver, de facto, como é que era. Não é?
0: Tu nasceste em Lisboa?
1: Eu nasci em Lisboa.
0: O que é que os teus pais faziam? Quando tu nasceste?
1: Sim, quando eu nasci o meu pai era advogado e a minha mãe era médica. E eram os dois muito ativistas contra o regime fascista.
0: E ouviam música?
1: Ouviam muita música.
0: Havia música lá em casa?
1: Havia música toda a hora. Pronto, tive esse privilégio, pronto, essa sorte. Não sei se é privilégio,
0: Vinis,
1: sorte.
0: Vinis.
1: Só Vinis. O meu pai era um melómano, portanto ouvia sobretudo muita música clássica. A minha mãe ouvia outro tipo, ouvia canções, ouvia muita canção francesa, uhum. E aquelas coisas todas, muita música de intervenção.
0: Havia discos proibidos,
1: havia imensos discos, só havia
0: e livros, tipo, proibidos.
1: E livros proibidos em fartura, pronto, escondidos dentro das gavetas.
0: Sentes que tiveste uma infância politizada?
1: Totalmente politizada. Portanto, eu, quando se dá o 25 de Abril, tinha 9 anos e era uma criança que tinha uma consciência completa política naquela altura, quer dizer, sabia o que era a democracia.
0: Foste
1: sabia,
0: acordado aos gritos
1: sabia,
0: por tua mãe nesse dia.
1: Fui acordado aos
0: dia.
1: Gritos pela minha mãe nesse dia. Portanto, eu sabia,
0: felicidade, gritos de felicidade.
1: Gritos de felicidade, êxtase total, alegria total, porque finalmente tinha acontecido aquilo que os meus pais queriam muito que acontecesse e, portanto, era a concretização, a realização de um sonho antigo.
0: Tu sentiste aquela coisa que eu te assumo que tenho ciúmes de não ter sentido, de uma espécie de alegria coletiva?
1: Completamente, como nunca voltei a sentir em mais nada na minha vida. Portanto, foi um dia absolutamente marcante, inesquecível. O dia e o período a seguir, ainda me arrepio quando falo disso, porque de facto foi, eu senti, como tinha essa consciência muito política e sabia, vivia em casa esse medo do regime e das perseguições, de esconder, esconder pessoas, esconder livros. O meu pai chegou a estar 2 anos preso na Embaixada do Brasil por ter participado na Revolta de Beja em 61. Portanto, eu sabia muito bem o que era, tinha plena consciência do que era aquilo. Portanto, quando esse dia acontece, é exatamente essa coisa de ir para a rua, como, quando ainda nem sequer sabia se aquilo ia dar para o certo ou para o errado, quando tínhamos
0: um ato de bravura das
1: quando
0: pessoas.
1: Tínhamos militares armados na rua, que tu não percebias de que lado é que estavam uns ou de outros, não percebias de onde é que eu estava, porque simplesmente foste para a rua sem pensar. E foi o que a minha mãe fez, pegou em mim e na minha irmã e pegou-nos nas jardineiras que tínhamos na varanda, porque não havia cravos, não conseguíamos pôr umas jardineiras vermelhas e fomos com umas jardineiras, porque já se percebia que o cravo era o... Já andavam cravos ali na ponta das metralhadoras, que passaram na... Eu vivia na Estrada das Laranjeiras,
0: então...
1: ali em Benfica, ao pé de Benfica, e passavam por ali os chaimites todos que vinham do quartel lá de cima de Carnida, não sei o quê.
0: e desceram ali as estradas laranjeiras todos com os soldados já em cima de Chaimitz e não sei o quê. Nós vínhamos da varanda aquilo e foi tudo a correr sem...
1: Mas tu nessa altura com 9 anos, dos teus amigos,
0: sim,
1: dos teus colegas da escola... Não havia essa politização, ou seja, tu eras um rapaz que sabia coisas que os outros não sabiam.
0: Que os outros não sabiam, mas eu tive sorte porque tive privilégios e, portanto, estudei enquanto criança. Estudei numa escola que era o Fernão Mendes Pinto, que era uma escola onde. Uma escola que, onde estudavam muitas crianças que eram filhos de pais. Muitos que estavam exilados, muitos era uma escola de pais totalmente contra o regime. Portanto, era uma escola que tinha problemas, que era bastante vigiada pelas polícias. Portanto, nesse sentido, eu conhecia outras crianças e tinha muitos amigos que estavam na mesma situação que eu. Mas isso foi uma situação, pronto, muito... Era uma escola para quem podia pagar, não é? Mas era uma escola que era... conhecida por isso, portanto eram pessoas
1: essa sorte
0: e tive depois essa sorte, onde estavam muitas pessoas que nós hoje vemos.
1: Envolveste em movimentos estudantis?
0: Depois era muito criança, mas apanhei aquela fase toda do liceu muito, muito, muito intensa, não é? Dos movimentos estudantis, das reuniões gerais de alunos,
1: as famosas RGAs,
0: que eram fantásticas,
1: onde se discutia tudo.
0: Onde se discutia tudo, onde se ouvia a música toda que não se podia ouvir, onde se ouvia música a altos berros na escola,
1: onde se fumava coisas que não se podiam fumar.
0: E fumava-se por todo lado, fumavam pessoas, fumavam alunos, aquilo foi uma coisa completamente meia anárquica, mas muito. Incrível, foi uma coisa incrível porque foi sempre muito. Eu sempre vi aquilo de uma forma muito construtiva, muito,
1: uma coisa
0: muito
1: que não foi nada anárquica,
0: fraterna das pessoas, muito incrível.
1: É tu começaste a estudar guitarra clássica aos 12 anos?
0: Ah, isso comecei porque.
1: De onde é que veio essa ideia?
0: Essa ideia veio porque a minha mãe me ofereceu uma guitarra clássica, portanto, naquela coisa de estimular qualquer coisa em mim pela música, e comprou uma guitarra, por acaso mandou fazer, na altura era uma guitarra muito bonita, com o tamanho certo para uma criança, que ele entrou lá em casa e eu não sabia nada, mas lembro de ter sentido logo aquilo foi logo muito fascinante. Eu agarrei no instrumento e comecei logo a tentar descodificar aquilo e a tentar tocar aquilo à minha maneira, e pronto, e a minha mãe era o que havia, arranjou-me lá umas aulas com uma professora.
1: Mas os teus pais nunca te fizeram seguir um caminho?
0: Nada,
1: isso aconteceu naturalmente?
0: Absolutamente nada, nada, nada.
1: E não te custou aprender?
0: Rapidamente desisti das aulas de guitarra clássica. Não funcionou.
1: Não é bem o teu estilo.
0: Aquilo não funcionou para mim. Apesar de ter tido uma professora fantástica, que era uma senhora já de uma certa idade, que eu esqueci, lembro o nome dela, que era a Matilde Taveira, que era uma senhora de uma certa idade, mas era fantástica. E ela tinha essa capacidade de perceber o aluno e de estimular o aluno de outra maneira. Portanto, ela não era muito rigorosa, demasiado naquele esquema da carreira clássica,
1: né?
0: Que começas agora e vais ser, pronto, vais trabalhar para isto, para ser muito bem sucedido.
1: Porque aí nessa altura não era claro para ti que isso era uma opção de vida?
0: Não, embora eu começasse logo a sonhar com uma forma de... Não sei, fascinado pela cigarra.
1: Certo.
0: E portanto de sair da escola. Eu nunca me dei bem na escola.
1: No liceu, bandas.
0: Sim, formei umas bandas, tive umas muito mal sucedidas. Não sei, indescritível. Música indescritível. Portanto, era música indescritível.
1: Podemos dizer música experimental?
0: Música experimental. Alugávamos umas. Naquela altura havia umas salas que se alugavam para ensaiar, não era? Era muito difícil ter um instrumento próprio. Os instrumentos custavam. Os instrumentos
1: eram e são, vá.
0: Eram e são, mas naquela altura era inimaginável. Sim. Ter uma guitarra elétrica era uma coisa difícil, até porque eram caríssimas e não havia, e era tudo com uma bateria, era uma coisa que só havia. Epá, há um gajo aí que tem uma bateria, e não sei o que, era tudo assim.
1: Mas tu no liceu podias ter sido outra coisa? Estudaste outra coisa?
0: Eu sim, eu estava direcionado para a arquitetura. Eu ainda sou muito sensível e gosto muito, e sempre era uma área que eu, se não tivesse sido músico, também acho que poderia ter sido feliz nessa área também.
1: Então quando é que quando é que a música se torna...
0: Foi no fim do liceu. Foi no fim do liceu. Tinha uns grandes amigos um pouco mais velhos que eu, que hoje em dia estão ligados à música contemporânea, o Miguel Azguim e a Paula Azguim, da Miso Music, que eram um bocadinho mais velhos que eu, e que me, na altura tocavam jazz e música improvisada, e eu era muito amigo da Paula Azguim, e eles foram-me convidando a participar numas sessões em casa deles. Eu não tocava absolutamente nada, andava por ali, tocava uns acordes, tocava umas músicas dos Beatles e não sei o quê, mas não sei.
1: É o costume,
0: certo? O costume que aprendi com um vizinho e pronto. Mas o Miguel, naquela altura, o Miguel já era muito determinado naquela altura e arranjou uma série de concertos nesse verão nos hotéis do Algarve para tocarmos. Não sei o que é também, uma música, um misto de jazz, não me pergunto, nas discotecas, uma turnê para o Algarve, em que nos iria dar uma boa base financeira para podermos comprar, para eu poder comprar um amplificador, para poder comprar.
1: Yeah.
0: E portanto aprendi, o Miguel sabia umas coisas, ensinou-me. Foi incrível, foi um professor incrível para mim, pôs-me a ler música num instante. Eu aprendi uns acordes assim de bossa nova, uns acordes já um bocadinho mais.
1: Isso quer dizer que ele reconheceu em ti um potencial que,
0: eu acho que
1: tu
0: sim.
1: Ainda não tinhas reconhecido.
0: Que eu ainda não tinha reconhecido, eu não tinha ainda, não me tinha apercebido. E eu, de facto, aderi completamente à experiência e voltei desse verão depois, tinha 17 anos, portanto tinha que ter uma carta dos meus pais a dizer que me autorizavam a tocar nas discotecas e à noite e não sei o quê. E voltei desse verão completamente decidido a sair do liceu e ser músico profissional.
1: E a seguir, qual foi?
0: Aos meus pais que não iria terminar o liceu e que a partir daquele tempo ia dedicar-me à música, ia continuar a tocar, fosse onde fosse, fosse como fosse, mas era isso que eu queria fazer.
1: E espera, e antes de Nova Iorque, o que é que tu foste estudar?
0: Eu, nada. Antes de Nova Iorque, entro só para a escola, entre os 17 e os 19, sim, entro para a escola de jazz do Watts, do Clube, certo, de Portugal, onde tive a sorte de ter.
1: Aí com a conivência dos teus pais.
0: Sim, mas ainda estava no liceu, estava no 11º, estava ali a acabar o 11º. E entro para a escola do Watt e sinto muito bem, dou muito bem com aquele ambiente, não só da escola, mas depois com os concertos que havia à noite no clube. A escola funcionava no clube, que era uma coisa incrível, pronto, era uma coisa fabulosa.
1: Porque então, vivias no clube,
0: porque tinhas as aulas à tarde, que tinha liceu de manhã, depois tinha as aulas no outro à tarde, e depois à noite ia para as jams ou ia ouvir os concertos dos meus professores no clube à noite. Portanto, aquilo era uma espécie de segunda casa, porque ficava aberto até tardíssimo, era dos poucos sítios em Lisboa onde passava por ali também muita gente não ligada à música, mas que gostava daquele ambiente, enfim, muito, muito, sei lá, simpático do clube à noite, muito aberto, não é? Aberto a tudo e mais alguma coisa.
1: No fundo, descobriste a tua família no jazz.
0: Descobri a minha família no jazz, descobri completamente.
1: Então agora vamos descobrir outro primo teu com a tua segunda escolha musical.

0: Riverman, uma das faixas do álbum de Nick Drake, Five Leaves Left, editado em 1969, a segunda escolha musical do Sérgio Pelágio.
1: Maus exemplos.
2: Na Radar, uma canção que te relembra uma viagem inesquecível onde?
3: Uma viagem muito turbulenta, muito recente, ao Admira. E vou descrever porquê. Não sei se consigo muito rapidamente, vou tentar. Foi uma viagem onde aconteceram muitas coisas.
4: Se é tão inesquecível, queremos saber.
3: Eu fui apresentar, fomos ao Admira apresentar o meu projeto Histórias Magnéticas, portanto um projeto que eu tenho para a infância, em que faço música para a narração de contos.
2: Com a atriz Isabel Gaivão.
3: Com a atriz Isabel Gaivão. Projeto que existe já desde 2009, com ampla circulação nacional e internacional. Um projeto muito querido para mim, que gosto muito e que tenho mantido sempre. E fomos ao Admira apresentar uma história que eu escrevi, que se chama Não Se Deixem Enganar, um conto panfletário de 2019. E é assumidamente um conto panfletário escrito em jeito de reação ao crescimento das forças de, enfim, retrógradas que começaram a chegar ao poder nessa altura e a pôr em causa as democracias. E foi um conto que eu escrevi como reação a essa onda crescente e que fala das minhas memórias, uma vez que já falámos disso, mas das minhas memórias do período que eu ainda vivi antes do 25 de Abril e depois do período seguinte. Portanto, é mais ou menos a visão de uma pessoa que faz uma comparação entre esses dois períodos e, portanto, afirma sem nenhuma dificuldade de que viver outra vez num regime autocrático...
2: Não
3: é? Portanto, o conto fala dessa comparação de uma forma muito panfletária, explícita e óbvia. Já tínhamos feito cerca de 65 sessões desta história em muitos lugares diferentes do país. Desta vez fomos acompanhados para lá de uma jovem produtora que estava a trabalhar para nós, que me acompanhou a mim e a Isabel, que nos acompanha sempre nestas apresentações, e que foi uma viagem muito divertida no carro, porque ela era uma pessoa que estava a trabalhar para nós há pouco tempo, muito jovem, mas fazia umas playlists incríveis. E foi o caminho todo a mostrar-nos playlists feitas de uma maneira, pronto, muito inteligente e temáticas e super bem feitas. E numa dessas playlists estava esta canção do Nick Drake, que eu já conhecia versões desta música, mas não sabia quem era o Nick Drake, já tinha ouvido a música, mas não sabia quem era o Nick Drake e adorava aquela canção. Mas quando ouvi o original, quer dizer, fiquei completamente arrepiado com aquilo e fiquei muito tocado pela música. Enfim, gostei imenso de descobrir o original. Fazemos a sessão em Admira e nessa sessão fizemos duas sessões em Admira. Numa das sessões fomos clandestinamente filmados por alguém que colocou nas redes sociais a conversa que eu tenho com as crianças a seguir à apresentação da história. E fomos vítima de uma situação de bullying gigantesca, com ameaças à nossa integridade física, ameaças ao nosso projeto. Enfim, uma coisa que se prolongou durante algum tempo depois e que nos obrigou a repensar a nossa presença nas redes. Houve muitas atividades que tiveram que ser transformadas naquela altura, houve um espetáculo que teve que ser cancelado na semana seguinte. Enfim, foi uma situação nada fácil para nós. E depois a viagem de regresso foi bastante, enfim, vinhamos
2: flexível,
3: no carro,
2: não é?
3: Enfim, a pensar como é que vamos lidar com esta situação, que foi muito difícil. E quando cheguei a casa, lembro-me que aquilo que me fez, que me assentou e que me pôs a cabeça fria a pensar com clareza em relação ao que se tinha passado e sobretudo a começar a pensar como é que se reage com esta, como é que se reage a esta nova realidade, que é uma coisa que agora se tornou habitual e frequente em lançamentos de livros, sobretudo em presença nas escolas de atividades que possam, enfim, algumas dessas organizações entendem que são campanhas de doutrinação das crianças contra, enfim, com coisas muito subversivas e que podem pôr em causa valores muito tradicionais, enfim, e subversivos, não é? Uma atividade subversiva.
4: Mas este projeto das histórias magnéticas,
3: sim,
2: tu tens feito isto em muitos sítios. Portanto, alguma coisa de bom este projeto tem.
3: Sim, eu acho que embora seja um projeto, é um projeto que eu estimo imenso, porque é um projeto muito... Não é um projeto que possa ser feito para grandes públicos, nem para grandes salas. É uma coisa que passa muito pelas bibliotecas, pelas escolas, pelos centros recreativos, pelos museus, pelas galerias, por espaços muito pequenos. Também por alguns festivais, e também aconteceu já em palcos maiores, mas é um projeto muito intimista.
2: E isto começa com uma história de Humberto Eco.
3: Começa com uma história de Humberto Eco, que se chama A Bomba e o General. É uma história que aborda um tema pouco... levado, ou pelo menos naquela altura pouco levado ao mundo das crianças, e que ele o faz, que eu acho, de uma forma muito, pronto, muito inteligente. É um conto pacifista, é um conto pela pronto, contra as bombas e contra os generais que gostam.
2: Macau, entretém, Timor, Espanha, sim. Cabo Verde, Japão, sim. Odmira,
3: sim. Odmira.
2: Isto é para público infantil.
3: É e não é. Porque o projeto não é nada...
2: Se calhar é mais para os professores.
3: O
2: claro
3: projeto é para todas as idades. Aliás, porque a minha abordagem e da Isabela, esta é uma questão, aliás, que se nos colocou logo no princípio e que é comum aos dois, que é a forma de tu chegares ao público das crianças e jovem não passa necessariamente por uma... precedências em termos da linguagem. Ou seja,
2: e o processo criativo começou através das histórias que tu musicaste,
3: sim.
2: E que a Isabel conta.
3: E que a Isabel conta, sim.
2: Como é que surgiu essa parceria?
3: Eu já tinha, eu trabalhei muito com dança, a fazer música para
2: eu
3: dança,
2: sei, eu
3: pronto,
2: sei.
3: Imenso.
2: E a dança, sabemos todos.
3: E a dança, sobretudo muita dança mais contemporânea, utiliza muito o texto, não é? Recorre muito à voz. E eu comecei a gostar muito, quando fazia música para dança, muito dos momentos em que tinha que terem atenção à palavra e como é que a música interagia com a palavra. E este projeto das histórias magnéticas lida sobretudo com a palavra e com o texto narrado. Portanto, foi um projeto que me permitiu focar muito nessa questão de como é que a música se liga a uma palavra de uma forma não cantada, não é?
2: Que
3: não
2: são... Mas como é que as duas convivem em ensaio? Como é que tu costumas fazer isso?
3: Sim.
2: Porque cada pessoa que tu trabalhaste a dança é um universo completamente diferente.
3: Uhum.
2: Com a Isabel, como é que vocês fizeram isso?
3: Para já, nós já éramos amigos de longa data, portanto já havia uma cumplicidade no tipo de histórias, no tipo de texto que nos seduzia mais, na forma de contar histórias aos nossos filhos. Falávamos muito sobre a maneira como contávamos histórias aos nossos filhos, como é que era mais eficaz ou menos eficaz, como é que o texto devia ser lido ou não lido, que tipo de histórias é que líamos aos nossos filhos. Eu, por exemplo, lembro-me do meu pai me ter lido muito o Dom Quixote, liamos certos do Dom Quixote, que não eram propriamente um livro para crianças, mas lembro-me dele me ler alguns episódios do Dom Quixote e daquilo me ter ficado, aquele personagem ficou completamente marcado para mim para sempre, e é um dos livros que eu mais gosto.
2: Ainda bem.
3: Mas pronto, ficou muito essa coisa do meu pai ter-me lido enquanto eu ainda muito criança histórias que não eram para crianças, mas que ele de alguma forma lia aquilo de uma determinada maneira, que aquela imagem daquele personagem, independentemente de eu não conseguir perceber todo o sentido da história, aquilo foi muito, muito marcante para mim, pela positiva, quer dizer, pelo despertar da imaginação, de não ter a linguagem não ser necessariamente simplificada para eu poder entender, palavras que eu não sabia o que significavam, mas isso não contava.
2: Mas há uma
3: contava.
2: Intuição tua perante essa observação do som, do texto?
3: Sim, eu acho que, como dizia, eu costumo dar muito este exemplo, o poeta José Gomes Ferreira, ele dizia que em cada texto escrito, ele referia-se concretamente à poesia, mas eu veio aquilo um bocadinho mais longe, mas para qualquer texto, mesmo em prosa, mas que há uma melodia inerente escondida em qualquer texto.
2: O texto canta.
3: Que está lá.
2: O texto
3: está lá.
2: Canta.
3: Está lá.
2: Olha, mas isto começa tudo com a Vera Mantero, não é? Em 93.
3: Epá,
2: a tua primeira experiência. Ou não?
3: A Vera, sim, a Vera foi a primeira.
2: É que tu já trabalhaste com tanta gente maravilhosa que é difícil às vezes perceber o que é que tu já fizeste.
3: Eu próprio me confundo um bocadinho nesse momento. Qual é o momento exato?
2: Nos anos 90.
3: Nos anos 90, 80 mesmo, mas ainda.
2: Ou seja, como é que tu começas a pôr música,
3: sim,
2: em espetáculo?
3: Muito bem. A primeira pessoa eu lembro-me, a Vera se calhar não se lembra, mas a primeira pessoa que me desafiou para fazer música para um projeto, ela, eu conhecia a Vera Manter muito bem, porque ela frequentava o Watt. E a Vera é uma coreógrafa que tem um lado musical muito. Ela também canta e é uma pessoa que tem essa sensibilidade musical hiper apurada e gosta muito de música. E ela foi a primeira pessoa que me desafiou a fazer música para uma pequena performance dela, salvo um erro, ainda para a Gulbenkian, estamos a falar mesmo, eu não sei,
2: princípios dos anos 90.
3: Não, muito antes disso antes tudo. Disso. Eu acho que ela ainda era bailarina da Gulbenkian, que era um trabalho para. Coreográfico, qualquer coisa, uma coisa desse tipo. E eu acho que aceitei, e depois, um mês depois, disse que não me sentia capaz de fazer aquilo. Não estava ainda. Não sei, naquela altura era tudo muito complicado para gravar, e depois tudo uma complicação.
2: Parece fácil agora.
3: Eu acho que não tinha, não fui capaz. E depois, o meu trabalho, de facto, o meu primeiro trabalho profissional para dança foi uma encomenda do Francisco Camacho. Para uma peça dele que se chamava Desperdícios, que para apresentar na Bienal de Coimbra, na primeira Bienal de Coimbra.
2: E essa correu bem.
3: E essa correu muito bem, que eu tocava ao vivo. Que eu tocava ao vivo e gostei imenso de.
2: Pronto, uma coisa que também correu bem é a tua relação com a Sílvia Real.
3: Sim.
2: Destas produções Real Pelágio, sim. Desde 1997.
3: Sim, sim.
2: Este encontro nasce como?
3: Eu conheci a Sílvia quando ela era bailarina da Vera Mantero. Era uma das intérpretes da Vera Mantero.
2: A culpa é toda da Vera Mantero.
3: A culpa é toda da Vera Mantero. A Vera Mantero é aquela pessoa que está sempre lá. A culpa é toda da Vera. Conheci, ela era intérprete, foi intérprete num espetáculo da Vera que se chamava Sob, de 1990. E, pá, não,
2: que já... o teu currículo diz que foi o primeiro que fizeste banda sonora.
3: E não foi.
2: Não foi,
3: está
2: então.
3: Está errado, vejo.
2: Mas há aqui esta ligação. Então,
3: há essa ligação.
2: Ao ponto de vocês quererem criar um projeto.
3: E ao ponto de nós sentimos também. Pronto, enquanto eu estava a fazer a música, para esse projeto da Vera, conheci a Sílvia e pronto, e foi um processo de percebermos que havia ali também uma cumplicidade enorme.
2: Há quanto tempo dura este casamento?
3: Esse casamento, o nosso casamento oficial, foi em 96, portanto podes ter uma ideia. Eu não sei fazer.
2: Mas continua a resultar.
3: Continua a resultar. É obra.
2: Como o Casio Tone, que é um espetáculo lindíssimo, que aconselho a toda a gente a ver a Dona Domicília. É um trabalho maravilhoso da Sílvia. E que vocês continuam, aquilo continua a fazer um sentido. Porquê que achas que isso aconteceu? Ou vocês não estavam à espera disso?
3: Nós não estávamos à espera.
2: Que espetáculo dura há quê? Há 30 anos?
3: É isso, é de 97. Portanto, estás a ver, é praticamente
2: com
3: 30
2: com
3: anos.
2: Com outras versões, mas...
3: Teve duas... Como é que se diz?
2: Há uma trilogia, não é?
3: É uma trilogia.
2: Certo.
3: Foi depois seguido do Subtone e o Tritone, que foi o que fecha a trilogia. O Casio Tone foi o primeiro... Foi o mais, pronto, da trilogia foi o mais emblemático por ter sido o primeiro. Eu acho que é um espetáculo, não sei, foi... É muito difícil, de facto, de descrever aquilo, porque é assim uma... Não sei, eu lembro que o primeiro grande desafio foi tentar fazer um espetáculo que coubesse numa caixa com
2: minimalista,
3: quatro por 2 metros. Esse foi o primeiro
2: desafio.
3: Quem
2: não viu não sabe, mas é mesmo
3: esse
2: assim.
3: Foi o primeiro. Ok, como é que vamos. Queríamos fazer uma coisa. Não sei, já vinha. Não sei, é difícil de. Porque vinha muito o nosso desejo. Aquilo misturava uma data de ambições e desejos. Por um lado, havia muito desejo de tirar a dança contemporânea um bocado de uma certa meio, um bocado de nicho e elitista. Sim. E fazer qualquer coisa que circulasse e que pudesse ser apresentado para públicos muito diferentes. Se calhar tínhamos a ideia de fazer um cenário que pudesse ter umas rodinhas e pudesse ser puxado e ser apresentado. Se calhar começou um bocado por aí. Mas a ideia do circular e de acreditar que a criação contemporânea e a dança assim mais alternativa e um pouco mais fora da... Sei lá, não sei como é que se pode definir, mas punha um bocado em questão a... Estava muito preocupada nisso, em levar mais longe os limites e os preconceitos todos que existiam naquela altura, de conseguir fazer chegar isso a outro tipo de público, que não muito ao público especializado.
2: Mas podia ter ficado a marcar uma época e, no entanto, o espetáculo continua a fazer bastante sentido.
3: Pronto, eu acho que o espetáculo acabou por falar muito da condição humana, contemporânea, urbana, sei lá, e acho que continua ali uma data de questões que são colocadas, continuam a fazer sentido. E a verdade é que nos continuam continuam a telefonar-nos e a pedir, então quando é que repõem o Casio Tone? Quando é que o Casio Tone vem?
2: Olha, mas no meio de tantas coisas que tu fazes, tantos coreógrafos, tantos espetáculos, incluindo filmes, como é que sobra tempo para fazeres um disco?
3: Pois.
2: Quando é que vamos ter um disco? Teu, solo?
3: A solo ainda não tenho, mas eu trabalhei de facto. Tive muitos anos seguidos dedicado à dança, completamente. Quase que me especializei nessa área. E a certa altura, acho que foi quando o meu primeiro filho nasceu, senti um enorme desejo de voltar a dedicar mais tempo ao instrumento. Senti saudades do instrumento, aquela coisa da prática do instrumento, que eu tinha muito essa rotina de praticar, de tocar todos os dias, de fazer essa procura criativa, coisas novas com instrumentos. E que na dança, de facto, eu não estava a fazer. Estava muito ligado também ao lado da concepção de espetáculos. Comecei a me meter nos cenários, na iluminação, no guião, na música, por aí de lá. E, de facto, quando o meu filho nasceu, aconteceu uma coisa muito orgânica e corporal, muito intensa, para o acalmar, para o adormecer, de pegar na guitarra e começar a tocar para ele. E aconteceu-me isso, de facto, pegar na guitarra, começar a tocar para ele, depois ele adormecia e eu pegava na guitarra.
2: E continuava a tocar para ti, a tocar para ti.
3: Pá, isto afinal, eu preciso disto. Portanto, isto foi em 2003, portanto já lá vão. Mas desde aí até agora eu voltei, de facto, a tocar, a minha atividade mais como músico. Fazer música pela música
2: Mas o disco vai ter também o Mário Franco?
3: Eu editei um disco, quer dizer, eu já tinha alguns discos das gravações que tinha feito com bandas sonoras, mas fiz este, o primeiro disco que fiz em meu nome foi este, foi o Riff Out, que é de 2022, em que, de facto, pronto, é música original escrita por mim, é o primeiro disco em que eu suponho o meu nome.
2: É só contigo.
3: É comigo e com esta banda incrível, pronto, estes músicos.
2: É só em teu nome. Olha, o que também é original é sempre a pergunta do Rui Miguel. Rui, tens alguma pergunta original ou não para o Sérgio?
0: Sim, a minha pergunta é mais no sentido técnico. Aproveito que estás a falar da tua guitarra, porque tu és guitarrista, e gostava que nos descrevesses a tua guitarra. Isto é mais para aquele pessoal que tem aquelas curiosidades e sobretudo também os guitarristas. Tu usas uma Gibson, uma guitarra elétrica. Explica-nos que modelo é esse, qual é o amplificador que usas, se usas efeitos, se não usas. Já sabes.
3: Gosto muito dessa pergunta.
0: Qual é a conversa?
3: Sei. Na verdade, neste momento não estou a usar essa Gibson. A Gibson que eu usei, várias guitarras, mas a primeira guitarra elétrica que eu tive, que foi comprada também em circunstâncias incríveis, mas seria outra história, é uma Gibson SG de 1971. Tive a sorte da minha primeira guitarra elétrica ter sido logo uma guitarra de topo, que hoje vale milhares de euros, que me foi trazida de França, ilegalmente, escondida, não sei como, não sei, comprada em segunda mão, não sei o que, não interessa, uma aventura. E é a minha guitarra, quer dizer, é uma guitarra que eu nunca deixei de tocar. Portanto, aprendi quase a tocar com aquele instrumento e fiquei completamente ligado àquele instrumento. E, portanto, é a minha guitarra de eleição. Gosto sempre de pegar naquela guitarra e de tocar. É uma guitarra que tem muitos problemas de afinação. Portanto, eu conseguia tocar afinado naquela guitarra, mas quando emprestava aquela guitarra a alguém, muitas pessoas não conseguiam afinar na guitarra. Portanto, porque aquilo, o braço mexe por todos os lados, aquilo é muito instável. Mas eu habituei-me a compensar isso, não me perguntes como, e eu conseguia afinar o instrumento. Lembro-me de um grande guitarrista que foi meu professor, uma pessoa que eu muito estimo, que é o John Abercrombie, ter estado em Portugal, a meu convite, a certa altura, e de ter tocado naquela minha guitarra. Eu lembro que foi numa jam no Otto, eu tinha tocado um bocado antes, e aquilo, pronto, soava afinado, e depois ele tocou na minha guitarra, e ele não conseguia, pá, ele disse, mas como é que tu consegues tocar naquela coisa? Aquilo é completamente impossível de afinar. Pronto, mas essa é a minha guitarra. Durante muito tempo toquei, sempre gostei muito de efeitos, de usar efeitos, mas sempre achei que o som que tu tiras do instrumento, o teu som, deves conseguir fazê-lo sem o recurso a nada. Portanto, deves primeiro Porque foi o que me aconteceu. Quando eu tive a guitarra, eu queria reverb, mas não havia, o amplificador não tinha reverb, portanto queria sustain, aquilo não tinha sustain nenhum, era tudo uma... Portanto, tu tens que conseguir, sem esses recursos, conseguir simular isso de alguma maneira, inventar uma maneira qualquer de tirar isso que tu queres do instrumento. Isso foi muito importante para mim, foi o facto de não ter os efeitos como, ok, comprar uma caixinha que me dá essa solução. Não, é conseguir simular isso no instrumento. Isso determina imenso a tua maneira de tocar. Por exemplo, uma coisa que muitos guitarristas ambicionam é o sustain, é aquela coisa de conseguires que uma nota se prolongue, não é? Como um instrumento de sopro, não é? Que é frustrante na guitarra, que morre o tom rapidamente. E conseguir simular isso de alguma forma sem o recurso a efeitos é interessante, não é? É impossível, mas consegue-se de alguma maneira fazê-lo. Mas depois, pronto, depois comecei a usar que efeitos é que eu, pronto, o reverb, sobretudo, o delays, sempre gostei muito de usar delays. Comecei com os clássicos pedais da Boss, o reverb da Boss, era tudo o kitzinho da Boss. Delay, depois os loopers que foram introduzidos mais tarde, que é um pedal importantíssimo para mim. Eu hoje uso um looper para compor, uso em palco, é uma ferramenta fabulosa para mim. Amplificadores nunca fui assim muito, muito exigente, mas agora atualmente tenho um Fender Deluxe Reverb, pronto, não a transistores, não é válvulas, que são muito mais levezinhos. Hoje em dia já tenho que pensar nisso, não dá para amplificadores pesados. Continuo a carregar, a ser e a levar um amplificador para os gigs, portanto.
2: Bom, vamos então à tua lista de maus exemplos. Pedi-te bons maus exemplos e começamos pelo Edward Snowden, um analista de sistemas da CIA e da NSA, conhecido por ter revelado vários sistemas de vigilância global. Pessoa mau exemplo porquê, Sérgio?
3: Bom, porque fez algo que é considerado ilegal, não é? Denunciou, quer dizer, de uma forma ilegal, mas uma coisa que, algo que pôs à mostra escutas, não é? Que eram feitas pelas companhias de telefones americanas a todos os cidadãos. Portanto, foi muito importante, eu acho, para nos revelar algo que acontecia e que agora todos sabemos, não é? Que acontece à descarada, mas que naquela altura foi muito importante para desmascarar, no fundo, um sistema instalado que violava completamente a privacidade das pessoas. Portanto, foi um ato, no fundo, que o lixou para sempre, não é? Quer dizer,
2: ou não, agora está exilado na Rússia. A Estrada Distopia Pós-Apocalíptica, escrita pelo Cormac McCarthy em 2006. Eu só conheço o filme, sim, mas estamos a falar do livro. Livro mau exemplo, porquê?
3: Recomendo o livro altamente. Eu não vi o filme, nem quero ver. Pronto, porque o livro chega-me e sobra. O livro é fantástico, eu acho que é um livro fabuloso. Foi um livro que quando eu acabei... Pois, que estava em lágrimas, não conseguia parar de chorar durante bastante tempo. E é isso, é um livro que contando um livro que fala de tantas coisas, mas sobretudo eu acho que o confrontarmos com o fim de a ausência total de esperança, não é? O livro é uma caminhada para uma procura de uma réstia, de uma saída, de uma luz, qualquer coisa, e de facto é chegar lá e não há luz nenhuma.
2: Não tem um final triste. E triste. Laranja Mecânica, um filme agora sim, 1971, dirigido pelo Stanley Kubrick, baseado também no romance, num livro homónimo do Anthony Burgess. Um filme mau exemplo porquê?
3: Também porque é um filme que tem uma história, não é? Que fala sobre a violência inerente ao ser humano. De uma maneira que eu acho que ninguém em cinema... Pronto, sou fã do Stanley Kubrick e que consegue fazê-lo... Quer dizer, é um filme belíssimo, visualmente, sonoramente...
2: Também distópico, como a Estrada.
3: Sim, sim, também.
2: Gostas de distopias? Natália de Andrade, cantora lírica portuguesa, nascida em 1910, ficou conhecida pelas suas originais interpretações vocais. É uma música mau exemplo, porquê?
3: Eu descobri a Natália de Andrade através do Francisco Camacho, o coreógrafo, que usou a música dela para uma peça dele. E fiquei fascinado pelas suas interpretações. E acho incrível que este... alguém que de facto interpreta daquela maneira, só conhecendo, só ouvindo, não sei se...
4: Está no YouTube.
3: Está. Vou ter a oportunidade de ouvir. Há um filme, por acaso, recente de um fenómeno parecido, um filme...
4: Da Florence Jenkins.
3: Exatamente, com a interpretação da Meryl Streep, que é um filme que foca alguém com as mesmas características. Portanto, é alguém que de facto... não tem grandes dotes para cantar, mas que não, o amor à música é tão grande que não se preocupa com isso. Quer dizer, é como é dito neste filme isso é muito bonito, eu acho que isso é incrível, que é, ela no fundo não, ama a música, ama uma partitura, ama cantar aquelas áreas.
4: Uma vantagem extraordinária, atraíam imensas pessoas para ouvir canto lírico que nunca iriam ouvir canto lírico. Olha, vamos ter que ficar por aqui.
3: Muito bem.
2: Obrigado. Mas obrigado, Sérgio, foste um excelente mau exemplo, é uma inspiração ouvir-te. Portanto, agora passas a ser oficialmente um mau exemplo, pode ser, temos autorização.
3: Okay, tem autorização.
2: E lembrem-se, nem tudo o que nasce torto não se endireita de volta. Somos o Pedro Saavedra e o Rui Miguel e este foi mais um mau exemplo da nossa sexta temporada. Para quem nos quiser seguir, ouvir os podcasts do programa ou enviar mensagem, estamos, como sempre, no Instagram dos Maus Exemplos e na App Radar. Bem-ajam por nos terem ouvido. Bem-ajam.
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13: Stone Dead.
14: Escolher a maior canção rock and roll do universo seria praticamente impossível, porque são muitas. No entanto, lembro-me dos The Who, I Won't Get Fooled Again, uma música que tem essa grandiosidade, seja aquele grito icónico, sejam guitarras, baixo, bateria, tipo, é tudo incrível. Também os AC/DC com Let There Be Rock, aqueles acordes gritantes, mesmo In Your Face ou Wind Persistência, que é It's a Long Way to the Top, são músicas que definem urgência e a verdade do género.

0: Que canção seria capaz de utilizar chegado o momento de romper um namoro?
1: Stone Dead.
2: A nossa plasticine é excelente para tratar este tipo de mazelas amorosas, mas penso que para dar um empurrão final, Ever Fallen in Love, dos Buzzcocks, é um grande hino quando nos apercebemos que aquela pessoa não era a pessoa certa. Ajuda a cortar o mal pela raiz.

0: Qual é a canção perfeita para curar uma indisposição ou ressaca?
1: Stone Dead.
2: Para curar a ressaca precisamos sempre daquele conforto, daquele calorzinho humano. E eu acho que a nossa Fearless é uma boa adição a uma playlist de ressaca. No entanto, também a Echoes ou a One of These Days dos Pink Floyd são músicas que sabem sempre bem ouvir e tiram-nos o peso da cabeça e transportam-nos para uma bolha onde o resto do mundo não nos incomoda.

0: Que canção interpretaria se fosse forçado a fazer karaoke numa festa de amigos?
1: Stone Dead.
2: Acho que para ir para um karaoke não vale a pena fazer a coisa pela metade. Podemos ir com tudo com uma Dream On dos Aerosmith ou Highway Star ou Child in Time dos Deep Purple, porque tentar atingir aquelas notas agudas sobre-humanas é sempre um bom momento para toda a gente, mesmo que falhemos o tom, isso não interessa, só a entrega.

0: Qual é a canção perfeita para sair à noite numa sexta-feira, perder a cabeça e acabar na prisão?
1: Stone Dead.
2: A Born to Lose do Johnny Thunders ou a Search and Destroy dos Stooges são duas excelentes músicas para perder a cabeça e acabar na prisão. Acho que é esta liberdade anárquica inerente nestas músicas, joga muito bem com o sentimento de quem já não tem nada a perder, mas sempre com a cabeça levantada.

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6: Olá, eu sou Miguel Ribeiro, bem-vindos a mais uma edição de Índice Médio de Felicidade. Falo-vos esta semana das teorias de conspiração. O ambiente de intoxicação e desinformação das redes sociais parece acolher cada vez mais adeptos, gente disponível para se deixar contaminar com dúvidas, ansiedade e medo. A rejeição da ciência, das evidências científicas, encontra terreno fértil na preguiça dos TikTok e com o avanço da inteligência artificial é agora um desafio diário discernir a realidade da ficção. Milhões por todo o mundo preferem acreditar imediatamente em embustes colossais, forças invisíveis que nos querem manipular, a ideia de que somos um dócil cordeiro num rebanho domesticado por poderes ocultos de elites mundiais. Veja-se o exemplo mais recente. Foram ao rubro as redes sociais com a tentativa de atentado a Donald Trump. Minutos depois de um atirador ter sido imobilizado em Washington e de Donald Trump ter sido retirado pelos serviços secretos do jantar com os correspondentes da Casa Branca, já corriam nas redes sociais várias teorias de que tudo era uma encenação para vitimizar Donald Trump. Milhões consideraram que a verdade alternativa era mais apetitosa, como nas teorias antivacinas ou na lexívia para tratar Covid, que a Terra é plana ou a ida à Lua. Nos Estados Unidos, metade dos jovens republicanos considera que a ida à Lua foi encenada num estúdio verde com cabos pendurados. Ainda agora tivemos a missão Artemis 2, um sucesso na exploração da face oculta da Lua, mas mal os astronautas amaravam no Pacífico, já os reis da conspiração engordavam os seus algoritmos, alimentando a massificação da estupidificação. Por aqui, continuamos a tentar manter a sanidade mental com as habituais sessões de terapia feitas de canções de vida. Esta semana está cá um nobre da aristocracia do hip-hop que cresceu na margem sul, a olhar Lisboa à distância de um grande rio, a separá-lo uma fronteira cultural, social, económica que haveria de atravessar e conquistar, como conquistou o resto deste país, onde não nasceu, mas onde se tornou uma voz relevante contra a ignorância e o racismo, levantou o braço num ativismo militante de causas, mas sobretudo, acima de tudo, conquistou uma geração, eu diria várias gerações, ao criar com o irmão um dos projetos com maior sucesso nos finais dos anos 90, início dos 2000, os da Weasel, milhares e milhares de discos vendidos, digressões sem fim, já sabemos essa história de cor, mas o músico, letrista da Spoken Words haveria de ser mais do que o Pac-Man, foi também Algodão, foi Dias de Raiva, foi 530, o puto que jogava a bola em Cacilhas haveria de ser rap, punk, hardcore, funaná, haveria de arriscar, cair, levantar, haveria de voltar a ser o Carlinhos, aliás, o Carlão, um dos artistas incontornáveis da lusofonia, está cá o Carlos Nobre. Carlão, olá. Estás bom? É um gosto ter-te por cá. Tu ainda respondes por Carlos Nobre ou não? Só a coisa de bilhete de entidade.
7: Há muito pouca gente que me chama Carlos Nobre. Há pessoas, sei lá, umas duas ou três. Sim. Há muita gente que me chama Carlos, sim. Agora, Carlos Nobre não é muito normal, não. Eu sou Nobre, mas sou Neves também. É aquela coisa meio estranha que é Nobre da mãe e Neves do pai. E não querer. E
6: porque é que tu escolheste Nobre, não?
7: Eu na verdade não. Foi uma coisa mais do meu irmão, que é daquelas coisas da escola que pegaram nesse apelido, não sei porquê, ficou o Nobre. O meu irmão ainda hoje em Almada, toda a gente o conhece é por Nobre.
6: Por Nobre.
7: E eu depois adotei esse, um bocado esse nome também do Nobre como apelido, que é, de facto, mas costumamos usar mais o último, não é?
8: Sim, claro.
7: Que por acaso é do pai, que é esta coisa. E, pá, e na verdade, eu aqui há uns anos tenho usado os dois, meia Beto, Nobre Neves.
8: Ah, Nobre Neves. É fixe, é? Tem um ar distinto, exato, mais nobre. Olha lá uma coisa. Chamavam de Carlinhos os teus
7: Carlitos.
8: Pais? Carlitos.
7: Carlitos. Carlitos. Lá na rua chamavam-me muito Carlitos. Yeah.
8: Ok, pois.
7: Era o Carlitos. Yeah.
8: Enganei-me aqui na tua introdução.
7: Ah, na boa, na boa, na boa. Epá, chamavam-me Carlitos e é uma história que eu já contei algumas vezes, que é a história do Carlão. Foi meio gozo, porque eu sempre andei com o pessoal mais velho. O pessoal da idade do meu irmão e alguns até mais velhos do que ele. E eu era tipo mais ou menos a mascote, não é?
8: Eras o caçula que andava lá com
7: um miudinho. Sim, e eles chamavam-me Carlão a gozar, como se fosse se fosse gordo chamavam-me fininho, se fosse fininho chamavam-me gordo, sabes? Então o Carlão era mesmo assim um grande gozo. Só que eventualmente eu depois dei um pulo e acabei por ficar mais alto que eles todos, então o Carlão até acabou por vir certo. Yeah.
8: Olha lá, e qual era a banda sonora dessa época da tua vida? Consegues lembrar-te ou não?
7: Dessa época era muito metal. Era muito metal.
8: Era o que se ouvia lá no bairro?
7: Sim,
8: era
7: sim, cena... sim. Sim. Epá, acho que aí, tipo. Pronto, nós crescemos ali numa rua de Cacilhas, classe média, periferia, subúrbio, né? Um bocado. A Almada na altura era muito mais. Ainda hoje é. Acaba
8: gostava
7: por ser...
8: muito mais atravessar a ponte, não é?
7: É, sim, sim. Epá, e era um bocado aquela zona de periférica que. Igual a tantas outras onde tá, e depois notava-se nos concertos que nós íamos de metal, fosse no Rock Rendezvous, nas matinés ou em Cascais, os nomes maiores. Depois tinhas o pessoal da Amadora, tinhas o pessoal, sabes, era sempre pessoal assim meio da periferia.
8: Sim.
7: E
8: mas a
7: margem sul
8: tinha ali uma ligação ou às guitarras ou à música.
7: Sim,
8: mas,
7: tinha. Tinha um bocado, sim, ao rock, punk também.
8: Todos os meus amigos assim da minha geração que vieram da margem sul têm todas essa coisa do grunge.
7: Sim, nessa altura eu acho que havia ali. Nós crescemos numa altura, ainda antes dos anos. Sim, finais de 80, princípios de 90, havia muito aquela coisa das bandas de garagem. Havia umas quantas garagens em Cacilhas e a malta. Pá, era muito giro porque aquilo era mesmo aquela coisa de. Não havia net, claro. Então havia aquela coisa de ires ensaiar a um sítio e deixares lá um papelinho a dizer banda procura baterista com influências de X, sabes? Tipo, sim. Como havia
8: tipo
7: no
8: Blitz,
7: jornal Blitz. Exatamente, exatamente. Mas ali, num modo ainda mais arcaico, e havia essa coisa toda de. Pois era normal o pessoal tocarem mais com uma banda e cruzarem-se também bandas e blá blá blá. E os The Weasel acabam por aparecer depois de algumas bandas que o meu irmão teve e eu também, mas também com essa malta que fez parte de algumas bandas da Almada, de Cacilhas.
8: E em que momento é que entra assim o universo mais hip-hop, aquela coisa mais do outro lado?
7: Nós ouvíamos muita coisa diferente, não é? Desde aquele metal mais pesado. O meu primeiro concerto foi Maiden, tinha 11 anos. Foi Iron Maiden, aquilo bateu-me muito na altura, porque era um concerto, em grande, tinha aquele boneco do Eddie gigante, era ali toda uma cena, e aquilo bateu-me muito, mas ao mesmo tempo já ouvia coisas também diferentes. Um gajo ouviu muita coisa diferente, e eu acho que depois ali, eu diria 92, 91, 92, 93, por aí, há aquela coisa do o hip-hop começa a bater muito, um pouco por todo o lado, a bater, não como hoje em dia, não é?
8: Sim,
7: mas
8: sim,
7: a aparecer assim de uma forma diferente. Pá, e nomes tipo Public Enemy, que nos tocavam muito também. Porquê? Porque Public Enemy tinha uma linguagem muito à base do ruído, aqueles samples de ruído mesmo agressivos, uhum. e não sei o quê, pá, que tinham tudo a ver com, não só com o metal, mas com o punk e com a hardcore. Tinha um bocado essa linguagem muito dura.
8: Uhum.
7: Epá, e um gajo adolescente cheio de raiva e de testosterona e de coisas gosta daquilo, né? E então foi um bocado esse, se calhar foi mais o hip hop de aquele hip hop parvo inicial dos Beastie Boys e depois o que se tornou, que foi bastante mais interessante no segundo e terceiro disco do Beastie Boys, mas esse primeiro hip hop dos Beastie Boys, mas muito NWA, Public Enemy, que tinham assim uma coisa muito agressiva e contestatária também.
8: Mas isso chegava-vos como? Alguém comprava os vinil?
7: Sim. Sim, era.
8: Havia, pá, malta com um bocadinho mais poder de compra, se calhar, não era fácil comprar.
7: Não era fácil. Na altura começa. Eu não posso dizer que fosse assim um grande entendido da cena, nunca fui muito, mas lembro que nós tínhamos um primo que teve, cuja mãe estava na Suíça, e ele veio de lá com uma série de cassetes, e isso também foi importante, as cassetes que ele trouxe. E a gente, pá, e o meu irmão depois teve ali um bocado aquela coisa, tipo, bora fazer uma cena meio hip-hop. E eu, ok, mas o que queres que eu faça? Porque eu tocava baixo, ele tocava... Ele tocou guitarra muito tempo, mas aí deu-lhe para tocar baixo e disse: pá, eu toco e tu cantas. Eu, mas eu não sei cantar. Não, bora. E na verdade não sabia, mas pronto. E fez os da Weasel. Mas não havia uma cena muito, sei lá, muito... Era sempre foi uma amálgama, uma mistura de muitas coisas, sabes? Porque não, aqueles códigos todos do hip-hop, a gente não os cumpria porque não éramos bem aquilo também, sabes? Então eu lembro-me que a malta toda, na altura, ao República em 94, nós ao mesmo tempo acabamos por lançar o nosso primeiro EP em inglês ainda. E eram coisas muito distintas, estás a ver? O pessoal do movimento, como sempre foi chamado, do movimento do hip-hop, era um. E nós éramos outra cena, nós vinhamos de outro... Tínhamos outras referências, sabes? Mas contactámos, eu via muitas matinés de hip-hop, ia ver os concertos Black Company, Bossa C, Family, aqueles grupos todos, e algumas noites de discoteca e não sei o quê. Mas eles olhavam para nós... Sim, um bocado naquela, tipo, pá, porque na verdade nós não fazíamos bem parte daquilo, não é? Nunca fizemos.
8: Vem aqui estes híbridos agora.
7: Sim.
8: Estragar a nossa.
7: Mas
8: cena.
7: É curioso porque o meu irmão já tinha tido essa experiência antes com o metal, porque ele, nas bandas de metal que ele tinha tido, eles já introduziam ali umas cenas de tipo diferentes, e o pessoal do metal passava-se, meu. Dizia, pá, isto não pode ser, isto não. Não, é tipo sacrilégio, estás a ver? Mas depois, felizmente, tornou-se natural haver o crossover numa série de situações. Fosse com os Faith No More, Red Hot Chili Peppers, fosse na parte de mais de hip-hop com os Nerd, ou mesmo os Linkin Parks e Limp Bizkits, aquela malta toda que cruzou géneros, e a coisa tornou-se mais aceitável.
8: E vocês são contemporâneos disso. Sim. Então, olha, vamos começar aqui a tua viagem. Vou começar naturalmente pelos Public Enemy e vamos...
7: Okay.
8: Vamos... bombar aqui com a banda sonora dessa altura.
7: Okay.
8: Fight the Power.
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0: check this out, man.
1: Okay, talk to me about the future of Public Enemy.
2: E o futuro, olha, foi influenciar um monte de gente, na verdade, não é?
3: É verdade.
2: Montes de projetos, montes de bandas, montes de referências, até coisas que hoje são gigantes, Kendrick Lamar e coisas dessa
3: vida,
2: não é?
3: Sim.
2: Vai tudo
3: sem
2: lá
3: dúvida,
2: beber.
3: Sem dúvida.
2: E vocês, naturalmente, também se sentiram contagiados por esta coisa toda, não é? Esta ruptura que eles acabam por trazer aqui em termos de sonoridade.
3: Sim. Eles tinham, pá, elementos aqui de ruído que nós, pá, ficámos completamente malucos quando ouvimos
2: aqueles scratches,
3: tipo,
2: não é?
3: Samples, os scratches também, sim. E depois mesmo pá, as personas do Chuck D, de um lado, aquela coisa super quase Black Panther, né? Uhum. Aquela coisa quase militar e não sei o quê, de alguma malta que estava ali com ele, e depois o outro Goofy do Flavor Flav, que era meio palhaço, com um relógio gigante sempre ao peito, e
2: parece
3: com aquela
2: coisa escrita, não é? Parece um guião.
3: Sim, é um bocado, tem ali um bocado esse ar de funciona um bocado dessa forma, sim, uhum. Sim, é quase ali, quase um número, sim. É meio um número criado, mas que funciona muito bem. E os gajos realmente tinham o Chuck D tem uma escrita. Eu sempre disse que o Chuck D dizia uma coisa que I don't freestyle much, but I write them like such. É qualquer coisa assim do género. E eu identificava-me muito com isso, porque eu nunca achei que fosse aquele rapper do improviso e do freestyle, da cena toda. Por outro lado, escrevia um bocado nessa onda, mas é um processo diferente, não tinha tanto a ver com aquela espontaneidade, mas com um lado mais de sentar e bora lá então falar disto. E o Chuck D, nesse aspecto, era um gajo que eu me identificava mais, até porque ele próprio acaba por não ser aquele... Choca com o estereótipo todo do rapper,
2: sim,
3: não é? Não
2: sim,
3: tem
2: sim,
3: nada
2: sim,
3: a ver
2: sim, claro,
3: com...
2: Zero.
3: Que é uma cena que eu também nunca tive, muito pouco. E pronto, então eu acho
2: mas
3: que...
2: Tu és mais esquemático, ou eras mais esquemático a escrever? Não eras tão impulsivo?
3: Era impulsivo, não tinha, era a cena do freestyle, okay. do hip-hop mesmo, sabes? Do pessoal...
2: Mas quando escreves, não sei se provavelmente ao longo dos anos tens mudado também a tua forma de trabalhar, não é?
3: Certo.
2: Mas era um tema, era uma ideia que desenvolvias ou as rimas iam-te levando para um universo?
3: Nunca tive assim grandes métodos. Ao início roubava mesmo. Uhum. Roubava destes gajos, roubava daqueles, tirava às vezes pedaços de frases, de temas mesmo. Então na fase em inglês, esquece. Em inglês era mesmo roubar. Depois, o português foi interessante por causa disso, porque também obrigou-me a assumir uma identidade e a procurá-la e trabalhar nela, sabes?
2: E uma linguagem, não é?
3: Uma linguagem própria, sim.
2: Criaste também a tua própria linguagem.
3: Exato. Eu com o inglês roubava só e pensava que era americano e não sei o quê. Mesmo não sendo aquele americano normal do rap, era outro, mas acabava por ser esse outro americano, não é? Pá, e depois encontrei ali um caminho. E eu acho que há um bocado de tudo. Há um bocado daquela escrita que é necessária, que é quase aquela coisa que a caneta tinha assim uma vontade própria e escrevia sozinha, ou então havia de facto uma vontade, uma coisa também de debruçar sobre um certo tema. Há muito aquela coisa de escrever em cima de música, que eu quase sempre prefiro, mas também havia algumas coisas que eu tinha escritas de que depois adaptava. Nunca tive assim um método que usasse a 100%, mas assim várias formas e com efeitos diferentes também.
2: A verdade é que foste testando e chegaste aqui a um sítio onde eu acho que está perfeito, ou seja, encontraste uma linguagem que é muito já tua, até a forma de dizeres a palavra, não é? Esta coisa de tornaste quase uma referência do spoken word cá em Portugal.
3: Sim, sendo que, pá, eu acho que
2: não é propriamente o rap, não é?
3: Sim,
2: não és o motherfucker.
3: Não. Pá, mas também não
2: já
3: se pode dizer
2: ser.
3: Que és... Já quis ser, sim. E depois percebi que não era aquilo também, pá, como percebi uma série de outras coisas. Eu acho que tentei ser uma série de coisas e queria muito. muito ser uma cena. E depois percebi que era ok não ser nenhuma dessas coisas e ser uma mistura e estava tudo bem.
2: Mas eu, interessante, agora ouvindo o teu disco, por exemplo, este último, vamos pegar aqui neste último e está fresco,
3: boa,
2: não é?
3: Boa.
2: ajuda-me aqui a perceber porque há uma intensidade que eu não encontro, se calhar, nos outros discos. Uma intensidade na palavra. Acho que a palavra continua forte, a tua indignação continua lá, a tua... a tua procura continua lá, não é? Mas agora com uma energia que depositas na forma como dizes as coisas. Não sentes isso, não é?
3: Não sei, acho que se calhar houve aqui um apurar, houve um processo e aí a quinta essência faz de facto sentido. Que é assim, tipo, espremer o sumo mesmo, para sair só o sumo, como dizia alguém no outro dia, retirar ali a gordura, o excesso.
2: Sim.
3: Eu acho que isso terá a ver, com as canções que estão neste disco, as músicas que estão neste disco, não necessariamente canções. Queria-te só dizer spoken word, não, porque lá está. Tal como eu não sigo os códigos do rap que há alguns, como há no fado, como há, sei lá, tipo, Aldina Duarte uma vez explicou-me as coisas todas do fado, eu fiquei à toa, eu não sabia que havia, ali tanta mecânica e ciência, é verdade. E no hip hop também há, e no spoken word também há. Há uma série de coisinhas ali. E eu nunca, até porque nem ouço assim tanto spoken word. Na verdade, eu tenho coisas de palavra dita, é verdade. É spoken word nesse aspecto, mas não. Tanto que há cenas de spoken word espetaculares e o que eu faço, gosto da minha voz, gosto do som dela. E digo algumas coisas que escrevo, mas acho que não é bem spoken word, é outra coisa. Que é uma coisa que eu acho que é fixe, mas senão não metia cá
2: sim,
3: fora.
2: Sim, é outra coisa, mas eu identifico muito ali alguma raiva contida, por exemplo, do Jill Scott Aaron, coisas assim desse género, não é?
3: Sim.
2: Estás a falar de coisas que são indignação, mas de uma forma emotiva, mais do que propriamente raiva. Com o sangue a escorrer pelos cantos da boca.
3: Pois, tu falaste num nome que realmente me tocou bastante, que foi, eu vi meio por acaso, na primeira vez que fui a Londres, que foi 90, 91, e ele estava lá a tocar, e a minha namorada da altura, que era mais velha, 4 anos do que eu, e fazia toda a diferença, ela sabia que era o Gil Scott, eu não sabia, e era aquela coisa, tipo, na altura, lá está, não havia net, comprava-se a Time Out e via-se o que é que iria estar ali a acontecer na cidade. E ela disse, pá, aquele Scott era um disco, é incrível. Pá, e fomos ver. E eu fiquei, uau, realmente. Pá, e foi um gajo que me acompanhou.
2: Isso foi, se calhar, no Coliseu, acho que foi a única vez que ele veio cá, não?
3: Ele veio cá mais tarde, eu já não vi, sim. Coliseu não foi assim, foi pouco antes de morrer, sim.
2: Foi há pouco antes de morrer, foi, uns meses.
3: Sim. Epá, e eu nessa data que o vi em Londres, pá, foi...
2: Ah, tu viste em Londres, desculpa.
3: Vi em Londres, é isso. Tipo, comprámos a Time... Fomos, tipo, uma semana para Londres. Primeira vez que viajei, que andei de avião. E chegamos lá, comprámos a Time Out e apanho o Gil Scott Aaron, que até gozou muito com a cena de... Eu lembro dele estar a gozar com a cena do inglês, do gajo estar a dizer que do aeroporto até ali não tinha percebido um corno de... As pessoas diziam que o inglês é completamente diferente,
2: né? O brasileiro e o português, não é? Nós chegamos lá e eles não percebem nada.
3: Exatamente, tal e qual, tal e qual.

0: para ir à tua pergunta, que eu já estou aqui também a...
1: Fazes bem, isto é para viajar.
0: Eu acho que eu tinha... Eu lancei o meu disco Entretenimento em 2018. Depois aconteceu muita coisa.
1: Coisa boa ou coisa má?
0: Coisa boa, eu acho que coisa boa. Mas entre o profissional e o pessoal e não sei o quê, fui lançando temas, singles. Mas ao mesmo tempo que os fui lançando, eu fui criando uma série de... Eu tive sempre projetos e coisas para além dos singles que lançava. Colaborei também com alguma malta, tinha a preparação dos concertos ao vivo por aí. Mas tive dois ou três projetos que nunca chegaram a ver a luz do dia. Um era um EP que era o Formas do Verbo Amar, com beats de várias pessoas diferentes. Outro que era o Detox, que aí esse Detox era muito música minha. E depois tive um projeto também que era com os Beat Bombers, que era um EP. E entretanto eu andei a pular de um para o outro, ia fazendo músicas daqui, fazendo ali, e por alguma razão nunca acreditei, nunca quis fazer pôr nenhum desses EPs, nunca terminei. Sim. Nenhum desses EPs e não os pus cá fora. Entretanto, o tempo passa muito rápido e dou por mim em 2024 com algumas músicas na gaveta e a pensar, pá, vou fazer 50 para o ano. E pá, se calhar era fixe era fazer um balanço disto tudo até agora, falar com a malta que tem sido muito importante na primeira e na segunda vida, porque eu acho que não tem como não separar da Weasel, né? Claro. E disse, pá, não, ok, então vamos espremer, lá está. Espremer um bocado algumas coisas que aqui estão de cada um destes projetos. Do Beat Bomber saíram dois temas, do Detox saíram outros dois meus, e do Formas do Verbo Amar também. Mas fui falar com a malta, o meu irmão, fui falar com o Branco, fui falar com o Fred, fui falar com a malta que eu prezo muito.
1: Malta
0: e que musicalmente.
1: Da casa. Yeah. A tua casa.
0: Yeah. Então fazer um bocado isso, esse percurso. E sendo que, e alguém me perguntou numa entrevista, mas isto, tu tens aqui momentos, por exemplo, o corta e cola, isto é um retrato de um tempo que já não existe, ou é algo que ainda faz sentido hoje? Então, acho que aquilo que eu trago neste disco é realmente coisas que ainda fazem sentido, pai, que senão, quer dizer, se fosse esse retrato, provavelmente podia usá-lo.
1: Então deixa-me ler aqui, vou aqui a um tema em específico que é o meu preferido.
0: Ah, é?
1: Qual? Já te chamei? É Passo a Passo.
0: Ah.
1: Às vezes fumo e bebo o que encontro desde que bata.
0: Do que houver desde que...
1: Toda a gente tem a sua anestesia. Qual é a tua?
0: A minha anestesia hoje em dia... Olha, é um bocado estúpida. Tenho duas anestesias.
1: Sim.
0: Uma é a PlayStation, que também já foi há uns anos. PlayStation, os joguinhos... A outra é comer porcaria.
1: A sério?
0: um bocado. Essa é mas mais, isso é mais momentâneo. Sim,
1: são mais, as duas perigosas, vá. Se gerires bem a coisa, está tudo bem.
0: Sim, mas por exemplo, eu não consigo estar muito tempo no scroll no Instagram, por exemplo. Não, é uma coisa que não me acontece muito. Mas a coisa dos jogos, às vezes meto-me ali tipo, para desligar, sim. A coisa da comida, vou controlando mais, também faço uns treinozinhos, mas é um bocado perigoso. E aí eu noto mesmo que é uma compensação, sabes? Que sim. É aquela coisa tipo, à noite, tiveste um dia tipo mega busy, um monte de coisas, miúdas já foram dormir na semana que é a minha semana. E eu estou ali bem, pá, então,
1: A tentação. Olha, e vamos aqui de novo à tua viagem, à tua playlist. Dead Kennedys, vamos fazer aqui
0: okay.
1: Vamos ao punkzinho.
0: Bora.

0: o punk aqui, o surf rock aqui a bombar. Hardcore, um bocadinho hardcore sim. Também esta coisa, não tem?
1: Epá, olha, por acaso falas
0: melhor especialista do que eu,
1: é curioso. Não, especialista não sou, mas devo dizer que a primeira vez que ouvi Dead Kennedys até fiquei um bocado desiludido, porque eu realmente na altura andava a ouvir muito hardcore, que é um BPM diferente, né? É uma coisa sim, mais a abrir. E posterior a isto, e alguém me sugeriu os Dead Kennedys. E eu, pá, e quando comecei a ouvir o disco, comprei na altura, achei, pá, mas não, precisava de uma cena mais a abrir. Epá, mas depois comecei, e esse amigo que me sugeriu disse: não, mas ouve, vê as letras, sim. Não sei o quê, vai ver. Epá, e comecei a ler as letras, e eu acho que eles estão num campeonato muito deles, né? O Jello Biafra, as letras dele. O punk tinha muito aquela coisa meio inconsequente, de
0: sim.
1: Meio nihilista e não sei o quê. E, pronto, um grito contra o mundo e pouco mais do que isso, né?
0: Que era um bocadinho o espírito do punk britânico,
1: exatamente,
0: não é?
1: Exatamente, Sex Pistols, assim, aquela Sex onda que era.
0: Talvez um bocadinho mais construído os Clash, não é? O
1: gás, sim, era um isso era outra coisa, jeito. Sim, é mas... verdade. Mas naquele punk assim mais de rua, vá.
0: Sim, sim.
1: Era meio. Não era burro, mas. Pronto.
0: Mais gutural, não é?
1: Sim. Epá, e estes gajos não. E eu quando começo a ouvir as letras do Jello Biafra, o sarcasmo. A ironia toda e bateu-me muito. E acho que foi daquelas coisas, pronto, quando tu pedes músicas que te marcaram, né? Uhum. E que às vezes não, nem é necessariamente só uma música, mas tipo, é mais a banda, não é? E o Dead Kennedys, esta marcou-me muito, mas sei lá, todo o trabalho deles foi uma coisa que eu fiquei, a forma musical agradava-me bastante, pá, mas a letra.
0: Sim, pá, eu lembro-me de, acho que era deste disco, Too Drunk to Fuck.
1: Too Drunk to Fuck, sim, sim.
0: Ganda tema, uma letra incrível, não é?
1: Sim.
0: Acho que era deste disco.
1: Pelo menos eu o disco primeiro que comprei foi uma compilação, que é o Give Me Convenience or Give Me Death, muitos singles, não sei o que, tudo junto. Tinha este tema e tinha, se não me engano, o Too Drunk to Fuck não era a primeira, que era o Police Truck, mas o Too Drunk to Fuck era a segunda ou a terceira. Sim. Portanto, para mim foi do mesmo disco, sim.
0: Mas o punk tem até este lado assim meio anárquico, não é? Tu alguma vez foste essa pessoa, assim, contra o mundo?
1: Fui.
0: Tinhas
1: fui,
0: essa
1: fui,
0: tua
1: fui.
0: Tribo também do...
1: Sim.
0: E tive, mas era uma coisa inconsequente? Era só a testosterona, como dizias há pouco, sim. Ou era mais do que isso?
1: Não, era muito para mim mesmo. Aliás, o meu consumo de drogas também, eu acho que era a minha maneira. Lá está, era uma coisa muito implosiva, mais do que explosiva. E essa implosão, as drogas estiveram muito associadas, nomeadamente as drogas que eu consumia, eram muito de... Havia um lado meu que foi fortemente seduzido pelas drogas, que era quase como que eu estivesse a mandar o mundo foder. Estás a perceber? Okay. Esse consumo de drogas era um bocado esse statement meu, de adolescente, de quero é que vocês se fodam, e isto aqui que eu estou a fazer é estúpido, mas é pronto,
0: é
1: o que é. Que é um bocado aquela coisa, eu não faço parte do vosso sistema, da vossa cena, eu sou isto. Estás a perceber? E foi uma brincadeira que saiu um bocado caro, mas pronto. Mas era um bocado essa cena, sabes? Era um bocado esse. A minha relação com as drogas era um bocado tipo como se estivesse a dizer ao mundo: eu não preciso de vocês, quero que vocês vão lixar.
0: Mas tu a tua relação com as drogas era. Conseguiste manter controlado ou em algum momento sentiste que estava a condicionar a tua vida?
1: Porque, claro, condicionou.
0: Há pouco tempo falei com o Santos Soares, ele disse: consumia, tive problemas com isso, mas era uma coisa que eu sabia que tinha onde é que estava a ir, não é? Ninguém me estava.
1: Epá, não, eu tive muitas coisas que eu achava que estava a controlar e que estava. Lembro perfeitamente de ver ter exemplos como o William Burroughs, eu assim pensava, estes gajos chegou aos 80 e tal anos. Epá, porque é que eu não hei de chegar também, não é? E até certo ponto controlei numa medida em que, como geria a coisa e não chegava a um ponto de descontrolo tal que me fizesse viver na rua, ou que, sabes, aquele...
0: Sim.
1: Criava-me a ilusão que a coisa estava controlada, mas não estava, não estava. E não estava, e portanto demorou algum tempo para que eu lá chegasse a perceber que não estava a controlar. E esse tempo, pá, pronto, já não volta, terá sido, ter sido perdido ou não. Mas eu estava noutra e achava que estava a controlar, porque conseguia ir fazendo as minhas coisas ao mesmo tempo, muitas delas, pá, mas com o passar dos anos percebi que podia ter feito muito mais, pá, mas lá pois vai, é lá isso. vai, não é vale isso. a pena estar...
0: Eu acho, eu tenho ideia, espero que sim, é uma ideia, não sei se bate com a realidade ou não, espero que as novas gerações tenham um bocadinho mais de consciência de das consequências da droga, mas há sempre também drogas novas, não é?
1: Pois há, então, pois há.
0: É complicado. Porque a malta quando andava na heroína não tinha noção de onde é que aquela geração ia acabar, não é?
1: Exatamente. Eu acho que agora há muita coisa, principalmente nos Estados Unidos, há a coisa dos comprimidos, que parece que
0: é mais clean, mais.
1: É
0: não?
1: mais clean, é isso mesmo. Como não há aquele ritual de droga, é uma coisa que tipo que metes e pronto, engoles e pronto. Então, pá, isso é muito assustador. Para já, são coisas muito mais potentes do que as outras, né?
0: Sim.
1: E também há esse lado clean que parece que não é bem. Não é. Lá está, não é uma coisa suja, de chunga.
0: Sim.
1: Né?
0: Pois. Olha, vamos aqui a tua outra escolha. Foste um gajo que é teu, é muito próximo de ti.
1: Manuel Cruz.
0: Manuel Cruz aqui com os Ornatos Violeta Chagas. Já vou perceber porque é que também te bateu.
1: Yeah.
0: Os Ornatos.

0: Então, Ornatos.
1: Ornatos. É pá, Ornatos foi assim. Lá está, ouvia muita coisa do inglês, do rock e de coisas mais pesadas em inglês. E eu acho que os Ornatos. Eu acho que Chutes já nem entra nessa equação, porque Chutes é outra cena, é outra coisa. Mas Ornatos foi das primeiras. Se calhar não foi a primeira, mas a que me soou melhor a fazer um estilo de música destes, a cantar em português. Uhum. E a mostrar que era, não só era possível, como era do caraças, uhum. Sabes? Ah, pronto, as palavras do Manel, ele escreve muito bem, não é?
0: O Manel, vai parar ao disco da Weasel como? Era essa a admiração?
1: Sim, tá? Sim, eu ouvi um bocado de Ornatos e fiquei fã. E o meu irmão tinha uma música que era o Casa, não é? Que o esqueleto do Casa, quando ele mostra, digo, olha, isto era fixe, era. E não o conhecia, dei-lhe o toque. Na altura, alguém arranjou o contacto e ele foi muito na boa. E pronto, e fizemos.
0: E graças a Deus aconteceu, né? Foi yeah. Uma tem massa, yeah. Ele bombou bastante, não é?
1: Sim, sim, epá, foi muito giro. Eu guardo memórias muita porreiras de ter ido ter ao porto com ele.
0: Vocês, não foi?
1: Subiu. Na altura fizemos no. Foi no Pavilhão Atlântico, que são os antigos é que dizem, no Altice Arena. Uhum. Mas lembro-me de estar em casa dele, sabes? É daquelas maneiras que ficam para o resto da vida. Tipo, fui ter. Ele na altura morava na Rua da Alegria, no Porto. Eu fui ter com ele, levei a música, nós ficámos lá tipo à volta da música e a ver, não sei o quê, e às tantas liga-lhe a mãe para casa e ele diz assim: estou aqui a brincar com o Carlitos. E que ele desliga a chamada e diz: sabes aquelas coisas quando eras puto e levavas um amigo para casa? Sim. E a tua mãe dizia: ele estava aqui. E eu: meu, é que é mesmo isso, sabes? Então era mesmo, estávamos a brincar naquele momento. Pá, e foi uma pessoa que é muito difícil não gostar do Manel, porque ele realmente é essa, ao mesmo tempo que é uma cabeça muito especial e um talento incrível, não sei o quê. Depois tem esse lado muito super humano, muito humano e muito terra a terra e muito, sabes? Então, yeah. E Ornatos, eu acho que tiveram essa característica que eu. E é pena, porque eu não vejo muitas coisas de rock. Ou até de hardcore, que eu tenho pena, porque o hardcore eu sei que então o hardcore, então o punk e hardcore é mesmo para ser cantado. Pode ser em inglês na boa, cada um faz aquilo que quiser, está tudo. Mas eu sei que funciona, sabes? Sim. Sei que funciona. Quando é bem feito, a coisa funciona. E eu acho que eles tiveram uma cena de rock. Mas o rock, pronto, agora está um bocado nas ruas da amargura.
0: Exato, está. Há quem diga que está em vias de extinção. Yeah, mas eles conseguiram uma coisa incrível, que é, de facto, trazer o português para um rock que nós não estávamos habituados.
1: Não,
0: é essa
1: não.
0: Coisa de que era, tinha que ser anglo-saxónico.
1: Certo,
0: não é?
1: Exatamente.
0: E de repente, uau, isto faz tudo sentido.
1: E faz,
0: não é?
1: Tudo e soa bem, soa, sabes? Bem. Nós tínhamos muito complexo. Nós vimos de uma altura, tu vais ter sentido isso também. Eram muito complexados com o português na música.
0: Sim, sim, sim.
1: E é curioso que muitos anos depois, já bastante tempo depois de eu ter conhecido o Manel, nós só tivemos esta conversa muitos anos depois, que ele me diz que quando ouve The Weasel e ouve The Weasel em português, também achou o mesmo. Olha
0: mesmo,
1: que fixe.
0: É um paralelo,
1: fixe,
0: faz
1: gajo.
0: É isso, é.
1: E pronto.
0: Mas é engraçado porque os Ornatos depois rebentaram, não é? Até com este reaparecimento, foi muito
1: certo.
0: Por causa do programa de televisão, não é? Acho que foi ali assim uma nostalgia qualquer, alguém tocou um tema e depois houve uma geração nova que descobriu
1: os
0: Ornatos.
1: Sim.
0: Porque eu ainda me lembro dos Ornatos, quando eu estava a estudar no Porto, lembro-me de ir ver os Ornatos ali ao Meia Cava, como é que era? Aquilo era meio dúzia de pessoal, estás a perceber? Era
1: pois,
0: assim,
1: pois.
0: Eles nunca tiveram uma primeira fase muito merecida,
1: não.
0: Ou reconhecida ao talento que eles tinham.
1: Não, tiveram assim, tiveram quase isso, né? E aquilo, eu lembro que eles tiveram a fazer umas primeiras partes de chutes na altura, e aquilo, o Monstro Precisa de Amigos é um disco que corre bem, até eu ouvi dizer com a coisa do Vítor Espadinha. Que aquilo realmente Estourou, mas não foi aquela coisa sim. assim mesmo.
0: Eles tornaram-se gigantes mais sim. recentemente neste regresso.
1: Até um pouco depois de terem acabado, porque há aquela coisa de do romantizar da sim. banda ter acabado.
0: Sim.
1: E realmente tem tudo para isso. Tem dois álbuns incríveis, aquilo uhum. acaba. Então é tipo quase o Live Fast, Die Young and Live a Beautiful Corpse em música, né? Que é que foi tipo. Pá, criou-se ali um misticismo à volta da cena. E eu acho que antes mesmo de eles terem voltado, já a coisa foi crescendo.
0: Pois.
1: Tinha tudo ali
0: sim.
1: E as componentes todas.
0: Com a panela de pressão a assobiar. Mas no vosso caso, vocês regressaram, não é?
1: Uhum.
0: E havia ali uma grande nostalgia. Havia um público que cresceu com vocês, não é?
1: Sim.
0: E que estava a sentir essa necessidade. Foi bom voltar ou não?
1: Foi muito bom, pá. Eu acho que também só foi bom porque aconteceu num momento em que estava toda a gente alinhada para que isso acontecesse. E estava toda
0: acontecer
1: a gente.
0: Só com para acontecer também não era assim,
1: yeah,
0: não é?
1: Yeah, yeah. E isso acho que fez toda a diferença. E depois há uma coisa que é inegável, que é. Nós não tocávamos aqueles temas há tipo há 12 anos.
0: Uhum.
1: Pá, portanto, havia muito.
0: Foram aprender outra vez? Foram tirar
1: fomos,
0: as
1: canções?
0: Foram tirar as canções.
1: Mas soube bem, estás a perceber? Sim. Não é aquela coisa de estares a tocar o mesmo tema até ao enjoo sem parar. Então, como houve esse intervalo, quando a gente vai tocar os temas, estamos a tocar com uma ganda pica.
0: Yeah. Yeah. Olha, vamos aqui para outra coisa completamente diferente. Uhum. Vamos ouvir Lura.
1: Ah!
0: Pode ser?
1: Bora.

0: Vamos aqui neste índice médio de felicidade, mais uma das escolhas do Carlão, que está aqui hoje connosco. Fomos agora até Cabo Verde, não é? O Funaná, esta morna, neste caso não,
1: é um
0: morna,
1: batuco.
0: Isto é um batuco, não é? Mas esta sonoridade também faz parte da tua vida, não é? Em algum momento esteve próximo ou não?
1: Muito tardio. Muito tardio.
0: Lá em casa não era assim uma coisa.
1: Não,
0: os teus pais são cabo-verdianos.
1: São cabo-verdianos, ouviam alguma coisa, mas se calhar até daquilo que eu me lembro mais deles ouvirem era mais um Roberto Carlos do que propriamente Tubarões. Bem que ouviam alguma música de Tubarões também. Mas eu acho que. Eu acho que não. Eu durante muitos anos só quis saber mesmo de música americana. Os primeiros anos de música. Depois, gradualmente, fui até percebendo coisas portuguesas que haviam que eram fixe e comecei a descobri-las. E só depois disso é que encontro Cabo Verde e África.
0: Às vezes só mais tarde é que temos essa maturidade também para, ou disponibilidade.
1: Disponibilidade, para... sim, é um bocado as duas coisas. E eu, a primeira vez que vou a Cabo Verde, assim, e que vou à ilha da minha mãe e que tirei assim, tipo, assim, duas ou três semanas fui sozinho e fui a várias ilhas passei lá um bocado de tempo. E Lura estava. Tinha já 30. Ainda existia The Weasel. Pá, e eu ouço Lura pela primeira vez lá. E bateu-me muito, pá. A Lura bateu-me. E esta coisa, tipo, este álbum, acho que tem muita presença do Pantera, que acaba por morrer prematuramente, né? E a razão da escolha para o podcast da Lura é que eu acho que este disco aconteceu muito ser assim. Coincidência ou não, com uma aproximação, não é reaproximação, na verdade, uma aproximação com algumas coisas cabo-verdianas, sim.
0: Eu acho que conheci a Lura e também fiquei fascinado por ela numa coletânea que é a Onda Sonora da Red Hot in Lisbon, não sei se lembras isso.
1: Do
0: Caetano, o David Byrne, depois tinha os Madre de Deus e tinha.
1: Certo.
0: E de repente lá pelo meio a Lura assim foi assim uma descoberta inacreditável. E não sei porque eu também andava. Não sei se por ter conhecido o Tito Paris, comecei depois a entrar ali naquele universo, a conhecer coisas. Mara Andrade, coisas assim desse género. É, a Sarajevo, a Clara e tal. E acabei por ficar um bocadinho. Havia também ali uma discoteca, um bar, aqui embaixo. Como é que aquilo se chamava?
1: Conclave, não.
0: Era Conclave, não era o Conclave.
1: Havia um que era o Conclave, que era na rua de Solarrado.
0: Solarrado, que era do Tito Paris.
1: Exatamente.
0: Mas havia um lá embaixo a caminho de.
1: Mas o Beleza?
0: O Beleza.
1: O Beleza que agora está
0: agora
1: no Castro.
0: O antigo Beleza.
1: Beleza, sim.
0: Que tinha um ambiente inacreditável.
1: Claro.
0: Não sei se chegaste aí lá.
1: Sim, pouco, mas sim.
0: Aquilo sabia bem.
1: Sim. Opa, sim, é um calor.
0: E uma cachorra fora de horas.
1: Exato. Epá, sim, e depois há músicas incríveis, pessoal muito boa onda, é aquela riqueza de Cabo Verde que está muito nas pessoas e na cultura, não é? Pronto, de resto é duro, é um país que com onde falta muita coisa, não é? Mas se calhar, não sei se é por causa disso, não, mas aquela morabeza, aquela cena do pessoal e a música é incrível.
0: É mesmo. Eu ia a um sítio que quando saía às vezes do Lux, assim, a altas horas, noutra vida, não é?
1: Certo.
0: Havia um sítio qualquer. Segundo ou terceiro andar ali do Poço dos Negros, chegaste a ir lá, comia-se uma. Pai, não sei se aquilo era bom ou não, mas era
1: boa, era refogada. Eu gosto muito da cachupa.
0: Adorava
1: assim,
0: aquele ambiente.
1: Que é,
0: assim.
1: Que é feita de. Não é fresca?
0: Sim,
1: aquela na panela vai.
0: E havia ali um ambiente, pá, que aquilo tinha. Era uma coisa.
1: Aquilo era de louco. Era fixe porque era uma
0: Lisboa
1: casa.
0: Mulata, era
1: uma casa
0: era
1: de uma
0: mistura de gente. Era uma casa de uma senhora, cabrão.
1: Tu ias lá para cima, tipo, estavas na sala, na cozinha, comias a cachupa. Eu curtia bem o frango frito também, que eles às vezes faziam.
0: Que viagem agora.
1: E era muito fixe, claro que sim.
0: Boa, olha, vamos aqui, temos que acelerar, vamos para onde? Vamos ao Chico, vamos atravessar o Atlântico.
1: Bora.

0: Ninguém, é que ninguém escreve o quotidiano, a rotina como ele, não é?
1: Yeah.
0: É incrível. Diz-me lá aqui tua relação com o Chico.
1: Opa, foi, lá está, meio mais tardia. Quando eu percebo que há vida para além dos Estados Unidos e Inglaterra e do inglês, começo a descobrir coisas como Chico Buarque e a perceber este cotidiano foi fundamental, porque pegaste mesmo na coisa, que é ninguém escreve o cotidiano como Chico Buarque, e para mim foi assim, tipo, sei lá. Eu, quando leio o Bukowski, por exemplo, a primeira vez que li Charles Bukowski, que me ofereceram um livro de contos, descobri ali, eu quase que não sabia que era possível escrever assim, que a literatura podia ser aquilo também.
0: Uhum.
1: Assim, meio punk, não é? Muito rápida e suja também, e visceral. E mesmo em termos de formato, assim, contos pequenos, muito pequenos, e aquela coisa toda, não sabia. E eu pensei, oh, ok, então se calhar eu até posso ler livros. Porque era muito miúdo. Uhum. E aquilo que eu imaginava era tipo romances sempre. E pá, não sabia. Sim. Que se escrevia assim também. Pronto, e quando ouço o Chico Buarque, nomeadamente o Cotidiano, disse, pá, isto é do caraças, porque ele está a descrever uma coisa que é, lá está, o cotidiano.
0: Sair
1: é?
0: De manhã, dar um beijo, aquelas coisas, sim, banais, a pegar na banalidade e torná-la mágica.
1: Exatamente, pá, e para mim foi assim, uau, ok.
0: Uhum.
1: Isto é possível e é muito bom e é do caraças.
0: Uhum.
1: E para mim também abriu-se, acho, um mundo novo depois de ouvir o Chico Buarque, portanto, é. Yeah.
0: E tem aqui um lado, pois, que nos obriga muito a pensar com estas coisas do dia-a-dia, aparentemente insignificantes, fazem uma descrição das classes sociais, da injustiça, não sei o quê. E isso leva-me aqui a um lado que se tem imposto na tua vida, não é? Uhum. Tu tornaste-te uma pessoa com grande consciência e acabas por ser até... contagiante nesse capítulo. Tens, okay, essa consciência ou não?
1: Da parte do contágio, não. Mas sim, pá, eu como fujo muitas vezes de mim e do mundo, depois acho que sempre que podia fazer muito mais e falar muito mais do que aquilo que falo.
0: Uhum.
1: Mas depois percebo, principalmente nos tempos em que vivemos, que se calhar não está assim tão mal a minha cota parte.
0: Sim, acho que sim.
1: Mas sim, eu acho que, até porque...
0: pelo menos não fazes o scroll aos problemas, não é?
1: Não, não, e na verdade quem me ouve até pode pensar que eu sou... Porque eu pareço ser, e sou, bastante vocal na música, nestes assuntos, mas no dia-a-dia se calhar não sou.
0: Uhum.
1: E a escrita para mim sempre foi muito terapêutica nesse aspecto, percebes? De conseguir tratar de assuntos e meter coisas cá fora que não são tão fáceis e não, nem são tão automáticas.
0: Sim.
1: E depois, a partir do momento que lá está, é quase o consultório do psicólogo, onde tu verbalizas uma coisa e ela torna-se mais real, mais palpável, ganha ali outra dimensão.
0: Uhum.
1: E na música isso acontece na escrita. Portanto, eu não sou, eu sou aquele gajo que se calhar veio a encomenda errada ou o pedido errado no restaurante e eu nem digo quase nada, estás a ver? Mas escrevo sobre
0: exato.
1: Isso depois. Yeah.
0: Usas as tuas ferramentas,
1: yeah,
0: não é?
1: Yeah.
0: E são as que tocam mais, provavelmente, e é preciso ter consciência disso.
1: Não.
0: Olha, estamos quase a terminar.
1: Uhum.
0: Ajuda-me lá a perceber agora com este novo disco, que vais andar nas habituais diversões.
1: Sim.
0: E tal, não sei o quê. Tu que tens feito também outros trabalhos e tens ido a outros territórios, adoro ver-te a dobrar, por exemplo, desenhos animados,
1: os
0: teus personagens estão sempre...
1: É fixe, é fixe.
0: O que é que te falta fazer, diz-me lá, aqui para concluirmos a tua viagem?
1: Não sei.
0: Não escreves isso nos livrinhos?
1: Sim, pá, gostava...
0: Want to do list?
1: não tenho, mas tenho uma coisa, uma amiga minha desafiou-me aqui há uns tempos, ela é editora de um... É editora numa editora.
0: Uhum.
1: E desafiou-me a escrever um conto. E apesar da e eu tenho alguns contos, e se calhar falta-me trabalhar nisso a sério, para aquilo ficar bem feito. Que eu tenho assim alguns boços, até saiu uma coisa numa fanzine ou noutra, e saiu também na Egoísta, por exemplo, uma vez uma short story. Mas se calhar, mas é preciso método. Sim. E
0: mas tu
1: e
0: gostas
1: entrega.
0: De escrever, não é?
1: Gosto.
0: Eu já li crónicas tuas, se trabalhaste para o Correio da Manhã.
1: O Correio da Manhã, também em algumas revistas, mas para isto das short stories, acho que era uma coisa que requer alguma dedicação e tempo, e se calhar era uma coisa que eu gostava de fazer. Para isso é preciso ler também, e eu tenho lido muito pouco.
0: Ah, então olha, aí está.
1: Tenho que ler mais.
0: Olha, vamos terminar com a tua última escolha, que é uma coisa mais recente. Bob Dylan. Dylan,
1: ah, sim.
0: Que é aqui uma graça com a chalaça com o Bob Dylan.
1: Exatamente,
0: não é?
1: É o Bob Dylan, sim. Epá, são os gajos. Eu vi-os no Lavo agora há pouco tempo. Dois gajos ingleses, rastas, meio punks, mas também com cena rap. E quando descobri os gajos, antes de os ir ver, um bocado naquela onda Bob Dylan, Nick App, aqueles gajos que estão a fazer coisas ligadas ao punk e ao hip hop, mas com uma forte componente política. Os Nick App, a coisa irlandesa, mas também super contra a Palestina. Contra a Palestina. Contra a ocupação na Palestina. E os Bob Dylan também. E que têm, pá, uma carga política e social muito forte. Bateram muito, muito esses dois projetos. E os Bob Dylan, vi-os ao vivo e ainda fiquei mais fã. E acho que é tudo aquilo que o hip-hop e o punk poderia ser e não foi, mas os gajos ainda devolvem essa esperança.
0: É isso, temos que acreditar que as bandas ainda vão resistir.
1: Exato.
0: O rock e as guitarras vão também sobreviver à inteligência artificial.
1: Pouco, espero que sim. Graças.
0: Carlão, olha, obrigado, foi bom ter-te por cá. Vamos terminar aqui com Bob Dylan, é a última escolha do Carlão. 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
9: Olá a todos. Sejam muito bem-vindos a mais uma hora do bolo. Serei eu hoje a vossa companhia ao longo desta próxima hora. E venho partilhar aqui com vocês algumas das músicas e canções que me têm acompanhado recentemente. Têm feito parte do meu imaginário e que com as quais tentei criar uma sequência narrativa que pudesse também contar essa história. Uma história de vivências, de memórias, de coisas que ficam, de pessoas novas que conheci. E espero que gostem. Sejam muito bem-vindos.

Acabamos agora de ouvir a mítica voz de Matt Johnson, vocalista da banda Dede, um single que saiu em 2020, I Want To Be You. E começamos esta viagem com Curtis Harding, Welcome To My World. Ouviremos agora Slow Jam, uma das músicas do mais recente álbum da grande banda inglesa, os Pulp, de regresso, agora a dar sequência.

pelo embalo da viagem, Drive, um tema original de 1984 da banda The Cars, porém aqui interpretada por Britta Phillips no seu único trabalho a solo, Liquor Magic. Anteriormente, dos criadores paisagísticos, Slow Dive, com o tema do último álbum, Chain to a Cloud. A seguir, What I Wouldn't Give, de Pink Industry, um retorno ao tempo, banda formada nos inícios dos anos 80, que teve a sua origem ainda na anterior Big Band, Big in Japan. De voz doce, manteve-se Janie Cassie.

Um retorno nostálgico agora ao tema do segundo álbum do grupo post-punk inglês The Passions, com o tema I'm in love with a German film star.

Abrindo caminho pelas estradas do norte, o trio portuense Conferência Inferno apresenta-nos trajetos disfuncionais de procura na música Distopia, de um álbum desconcertante, uma paragem no tempo, uma nova abertura.

Agora, Sirskew, vocalista da banda Them Are Us Too, aqui com o tema Someday I Will Bask in the Sun. Assim, a vida revelada pela iluminação e o que nunca foi descoberto. Anteriormente, Before Today, a experiência da antecedência, um álbum por o lado de 1996. E agora, Metronomy, com Reservoir.

Rumo a este final de hora, Doing It Right, um tema dos Daft Punk, uma feliz companhia com Panda Bear. Antes, num ritmo de procura, um álbum dos Metronomy, Love Letters, em suave eletrónica, saltitante, uma viagem conjunta que terminará com A Dream of You and Me, dos Future Islands. Um acontecimento, um sonho por vir e um extensivo obrigada pela vossa companhia. Até à próxima.

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Olá, estamos de volta para mais uma última valsa e abrimos a pista de hoje com Clark Terry e Chico O'Farrell e o tema Spanish Rice.

Ouvimos La Redada com Calha a Boca e também os Antibalas e a voz de Mayra Vega no tema Che Che Cole. Continuamos nas congas, desta vez dos Jungle Fire em Firewalker.

escutámos os da Moscovich Dance Band e o tema Control Irtchezelf, e também ouvimos New Bell de Manu Dibango. Agora os da Whitefield Brothers, Safari Strut.

Tivemos a ouvir Romano com Monkey e antes foram as The Saoirse Queens e o tema Maisha. A valsa continua agora ao som dos 1176 and Golden Rules em The Scarab's Quest.

E estes eram os Kool & The Gang com Give It Up. E antes ouvimos Matata e o tema Talkin' Talkin'. Agora, os Silvers, Stay Away From Me.

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1: E ouvimos os Funk Factory com Rien ne va plus. Chegámos ao fim do programa de hoje e para a despedida fechamos a pista com Serge Gainsbourg e o tema Initials BB. Por hoje é tudo, obrigado pela companhia e até para a semana, para mais uma última valsa.

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